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1: Tudo bem? 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
3: 9:33.

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2: 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Tamo aqui. E aí, turma? Final de semana tá online? Tamo aqui, é Rodrigo Campos. Dentro do seu radinho. Cheguei, empolgado, alegre e sorridente, você sabe, né? Eu amo o nosso Time Machine e eu sei que você também ama essa viagem. Bora começar em 2004, Usher lançou Yeah, que com aquela participação do Lil Jon e Ludacris e uma batida de Crank B, se tornou um dos maiores fenômenos globais da história da música pop, dominando as paradas por semanas consecutivas e se tornando o hino absoluto das pistas de dança no planeta inteiro. Naquele ano, o mundo todo acompanhava as Olimpíadas de Atenas, na Grécia, que marcavam o retorno dos jogos à sua terra natal com recordes incríveis. Tá no ar o nosso Time Machine.
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Vogue, gente. Bora pros anos 90. 1990, Madonna lançou Vogue, que com a sua batida de house irresistível e uma celebração da cultura dos ballrooms de Nova York, se tornou um dos maiores sucessos da história da música pop, liderando as paradas em dezenas de países e eternizando, né, uma coreografia que virou marca registrada no mundo inteiro. Madonna, bora!

0: estamos em 2001 agora. Backstreet Boys lançaram More Than That, que com a sua harmonia vocal perfeita e uma melodia pop romântica, a cara dos Backstreet Boys, né? Envolvente, se tornou mais um sucesso estrondoso do álbum Black and Blue, emplacando nas paradas de todo o planeta e fazendo milhões de fãs suspirarem, com um clipe gravado em um cenário futurista. As minas enlouqueciam.
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0: nosso Time Machine viajando em 2001, turma. É o som do Rapa, que lançou o Rodo Cotidiano, e com aquela letra genial e emocionante do Marcelo Yuca e a interpretação marcante do Falcão, se tornou um dos maiores hinos da história do rock nacional, retratando com muita poesia e peso a realidade do trabalhador brasileiro nos transportes públicos. Naquele ano, a Apple revolucionava a indústria da música com o lançamento, sabe do quê? Do primeiro iPod, colocando milhares de músicas diretamente no seu bolso. Ah, eu queria um iPod clássico desse.
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0: Time Machine, que viagem, hein? Segura que eu já volto direto pros anos 80. Eu vou pra 1983, há 43 anos atrás. Tem surpresa vindo aí, não sai daí, não!
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11: O Campeonato Brasileiro Feminino entrou em pausa para a data FIFA e para a disputa da Copa do Mundo Masculina, mas a primeira parte da competição já deixou um recado bem claro. O futebol paulista está dominando a temporada. Após 12 rodadas, os 4 primeiros colocados são de São Paulo. O Corinthians lidera com 28 pontos, seguido por Palmeiras com 27, São Paulo com 26 e Ferroviária com 22. Na sequência do G8, ainda aparecem Flamengo, Bahia, Cruzeiro e Internacional, todos na briga pelas vagas nas quartas de final. O Corinthians também tem o melhor ataque da competição, com 31 gols marcados. Já a melhor defesa é a do São Paulo, que sofreu apenas 8 gols até agora. Na parte de baixo da tabela, o Vitória vive situação delicada. O time baiano é o único que ainda não venceu no campeonato e segura a lanterna com apenas 3 pontos. Agora, o Brasileirão Feminino volta somente no dia 24 de julho, depois da parada para os amistosos da seleção feminina e para a Copa do Mundo.
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13: 10:05.
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15: Tamo de volta, gente!
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15: Bora lá! É Rodrigo Campos, hein? Dentro do seu radinho, tamo junto e misturado. Aqui legal. 1983 agora. B-52s lançaram Legal Tender, que com a sua batida New Wave dançante e os vocais divertidos e energéticos de Cindy Wilson e Katie Pearson se tornaram um sucesso absoluto nas pistas de dança do planeta inteiro, trazendo um clipe revolucionário e cheio de cor.

0: Time Machine. A gente continua o nosso rolezinho, a nossa viagem direto pra 1990 com MC Hammer. Ele tocou You Can Touch This. Essa música até hoje é demais, né? Essa música, ela mistura samples de Super Freak com passos de dança inacreditáveis, né? Galera dança, parecia que dá nó nas pernas. Tem também aquelas calças extravagantes que a galera usava, e isso tudo transformou o pop rap em um fenômeno global de audiência e vendas. Esse é o Time Machine.
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0: e arrebatadora, né? Se tornou um dos maiores fenômenos das pistas de dança do planeta inteiro, liderando as paradas da Europa e revolucionando a música eletrônica. É só aqui no Time Machine que a gente relembra.
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0: que fim de semana que vem a gente tem um novo encontro com mais um Time Machine, mais uma viagem. Beijo!
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0: Você sabe que tem gente que tem o poder de mentir, né?
1: Eu vou te contar uma besteira, que a gente tem o poder de cair nelas ainda.

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3: O vôlei feminino paranaense vai ganhar uma nova casa na Superliga. A equipe do Maringá Vôlei está de mudança e vai passar a representar a cidade de Londrina nas próximas temporadas. A transferência foi oficializada na última sexta-feira e o acordo entre o clube e a prefeitura de Londrina está previsto para as próximas três temporadas da Superliga Feminina. Segundo o clube, a mudança acontece após negociações sem definição com a prefeitura de Maringá. Já em Londrina, o projeto recebeu apoio de empresários e incentivo da prefeitura para fortalecer a equipe da elite do vôlei brasileiro. O time vinha representando Maringá desde a temporada 2021-2022 e se destacou nos últimos anos, chegando aos playoffs da Superliga nas duas últimas edições e conquistando 5 títulos seguidos do Campeonato Paranaense. Antes mesmo do anúncio oficial, o clube já havia confirmado renovações e novas contratações para a temporada 2026-2027, que deve começar entre outubro e novembro deste ano.
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4: 11:07.

tudo bem? Eu sou Cido Gameiro, tô chegando e está no ar mais uma super edição do De Carona. É, começa agora, a sua melhor companhia no rádio. Aperta o cinto aí, se prepara, porque a gente vai abrir o programa com um clássico do rock alternativo que definiu o final dos anos 90. Red Hot Chili Peppers e o hino California Cation. É, aumenta o volume

Essa música boa, final de semana é tudo de bom, né, gente? Vamos aí, vamos seguindo na estrada aí. Western Girls, Pet Shop Boys rolou por aqui, aliás, mantendo o estilo lá no alto, né? Mas agora, aquela música que dominou o mundo com um refrão impossível de tirar da cabeça. Tá preparado pra curtir? A gente tá falando de Carly Rae Jepsen, Call Me Baby. Aproveita aí, aumenta o volume que é muito legal essa música.

0: estrada, curtindo muita música boa, Beyoncé, Jay-Z, Crazy in Love. Aliás, uma parceria que mudou a história do pop, né? A gente faz uma pausa rápida aí, vamos dar uma esticadinha nas pernas, dar uma relaxada pra manter o foco, né? Já já a gente volta com mais música e música boa no De Carona. Não sai daí!
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0: O futebol brasileiro está cada vez mais tecnológico. A CBF confirmou que o impedimento semiautomático deve estrear no Campeonato Brasileiro logo após a Copa do Mundo, já na primeira rodada do segundo turno. A entidade já finalizou a instalação dos equipamentos em 19 estádios da série. E agora prepara uma fase de testes em jogos oficiais. As rodadas 18 e 19 do Brasileirão vão servir como ensaio para a nova tecnologia. O sistema funciona com cerca de 30 aparelhos celulares instalados nos estádios, capazes de filmar toda a partida em altíssima definição. As imagens criam uma réplica digital do jogo e ajudam a identificar impedimentos de forma mais rápida e precisa. A tecnologia é a mesma utilizada na Premier League e já foi usada em Copas do Mundo. A expectativa da CBF é aproximar o futebol brasileiro dos padrões internacionais de arbitragem e reduzir as polêmicas com o VAR.
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5: 11:38.
6: E estamos de volta com o seu De Carona. Para começar essa outra parte do nosso rolê, do nosso passeio aí, eu trago uma das revelações mais talentosas da atualidade, direto da Inglaterra. Legal, né? Sabe de quem que eu tô falando? Da Olivia Dean com Mean I Did. Sei que

gente, é o De Carona, é o seu final de semana com essa cara toda especial que a gente vai curtindo aqui, né? Passeando, dando rolê, curtindo o ambiente e curtindo muita música boa. Ah, falando em música boa, energia total com DJ Bubba and Everybody. É, direto da nossa cápsula do tempo do Eurodance. Aposto que você tava ouvindo aí, relembrando alguns bons momentos aí. Aliás, é o nosso foco, né? Relembrar coisa boa, curtir música boa. E agora a gente vai descer pra pista de dança com um dos maiores grooves de baixo da história da música. Aliás, que a história da música já conheceu. Ó, Chic, Le Freak. Então, vamos curtir aqui, é um clássico, né? Prepara o pé aí. Não, e fala a verdade, consegue não dançar? É o De Carona, vem comigo.

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1: Aqui na Metropolitana, nosso Cebolão tá marcando 5 horas em ponto. Bom dia. Bom dia, bom dia. Hoje, segunda-feira, começando o mês de junho, ano 2026. Hoje é dia primeiro, né? Então, por aqui no Amanhecer Sertanejo, programa simplesinho, mas feito de todo o coração para você, ouvinte metropolitana. Vamos juntos até às 8 horas. Bom dia, bom dia, bom dia, ouvinte metropolitana, você que já acordou, já descolou aí a capinha dos olhos, já sintonizou na 92.5, já tá acompanhando a gente também pela internet em qualquer parte desse mundão de meu Deus, tudo de bom, viu? Que a sua segunda-feira, a sua semana, o seu mês, né? Seja bastante produtivo e antenado aqui com a gente na Metropolitana e aqui no Amanhecer Sertanejo, hein? Agradecendo a Deus por mais este dia, pelo dom da nossa vida, pela nossa saúde, pela nossa família, pelo nosso trabalho, pelo alimento que nos sustenta, pelo teto que nos abriga, por tudo de bom. Graças a Deus. Tamo vivo, tamo junto.
2: Bom dia, amigo.
1: É, eu falo aqui do estúdio da Metropolitana na Rua Paraná, em Cruzeiro do Oeste. Quem tem o prazer de cumprimentar esse amigo de todos, Luiz Gimenez. Tô chegando. É, e o nosso WhatsApp já liberado, já tem participação por cá, né? 2020-9200. Para você de outras localidades, o nosso 44, viu? 44-2020-9200. Você pode mandar o seu bom dia, a sua mensagem, pode programar a sua moda boa sertaneja, pode mandar áudio, procure mandar aquele áudio curtinho, com no máximo 30 segundos, para ficar bem bonito, viu? Bom dia! 5 horas, 2 minutos. Ah, daqui a pouquinho a gente dá uma passada na previsão do tempo também, né? E como é que fica aí a primeira semana do mês de junho, rapaz? Beleza? 5 horas, 2 minutos, a hora certa. É, 5 horas, 2 minutos, já tem participação aqui com a gente, ó. Alô, Maria, bom dia, lá do Genial, está pedindo um mineiro italiano. Eita, um carreiro pardinho, né? Vamos já tocar pra ela, então? Um abraço, viu, Maria, no Genial, em Cruzeiro do Oeste, mandando aqui pra mim, pra família. A gente agradece, viu? Tudo de bom e pra você também, uma ótima semana, pessoal lá no Geni Alves. Alô, meu amigo João, já tá cortando o trecho, né? Hã? Já tá cortando as BR aí, ó, já tá na estrada, isso, com o seu Sulero Busão aí, né? No transporte escolar de Cruzeiro do Oeste. Valeu, João, bom dia, João, tudo de bom, viu? Bom dia, bom dia. Deus acompanhe você aí, ó, e toda a equipe do transporte escolar. Aparecido Mariano, bom dia lá em Pardinho, Estadão de São Paulo. Tá mandando aqui, ó. Ah, bom dia, toca aí pra nós na segunda-feira à noite. Também vamos tocar agora, né? Isso, na segunda-feira à noite é o nome da moda, com Milionário e Matias. É, Milionário e Matias, oferecendo para todos os amigos que estão ligados na programação Amanhecer Sertanejo. Uma excelente semana para nós, né? Amém. Para nós todos, né? Valeu, Aparecido Mariano em Pardinho. Alô, Pedro, lá em Tupéva, Estrada da Vida. Vamos tocar também para todos os parentes e amigos, né, do Paraná e de São Paulo, né? Bom trabalho, obrigado. Isso aqui, Parmeiro 1-0. Meio que com a ajuda do juiz, né? É, Parmeiro 1-0. Tudo de bom, tudo de bom. Valeu, hein? Obrigado pela sintonia. Valdir Grifo, bom dia, meu amigo, em Nova Olímpia. Tudo de bom, ótima semana. Obrigado pela sintonia com a gente. Isso aí, grande abraço. Nadir Trindade, em Cruzeiro do Oeste. Bom dia, Nadir. Mas é que o Senhor te abençoe e te guarde. Amém. Paz e bem Paz e bem, Nadir. Obrigado pela sintonia aqui com a gente, o Amanhecer Sertanejo. E vamos trazer moda boa. 5:04.
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1: Alô, gentil Genaro, bom dia, amigo, tudo bem? Obrigado pela sintonia com a gente, hein? Tudo de bom, ótima semana.

0: Ah, você ouviu aí o milionário José Rico, Estrada da Vida. Ah, teve também na segunda-feira à noite a música, né? E o mineiro italiano com o Tião Carreiro e Pardinho, começando aqui o bloco do seu Amanhecer Sertanejo desta segundona, né? Agora 5:13, né? 5:13, hora certa aqui na programação. Vamos dar uma passada aqui na previsão do tempo. Vamos ver a previsão do tempo para esta semana. Metropolitana! É, aqui na Metropolitana, né? O Amanhecer Sertanejo. Vamos trazer para você então previsão do tempo, hein?
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0: Vamos dar uma buscada aqui, né? Na previsão do tempo, os meteorologistas, hoje dia 1º de junho, segunda-feira, sol com algumas nuvens ao longo do dia, né? É a noite, céu limpo, né? Não tem previsão de chuva, não tem uma noite de lua cheia, rapaz, né? Isso, a temperatura entre 15 e 25 graus, sol nasce às 7:06, vai se pôr às 17:52, umidade do ar em 85%. Vento soprando de mansinho, só 4 por hora, né? Terça-feira, vamos buscar aqui, ó, dia 2. É dia também ensolarado, viu? Sem previsão de chuva, temperatura entre 14 e 24 graus. Na quarta-feira, dia 3, sem chuva também, previsão entre 14 e 22, né? Vai estar um dia mais friozinho na quarta-feira. Vamos ver a quinta também, né? Quinta também, a temperatura entre 12 e 24 graus, sem chuva. Vamos ter uma semana de bastante sol, então, viu? Sexta-feira também, ó, sem chuva e a temperatura entre 15 e 23 graus. Uma semana com sol, mas aquele friozinho básico, né? Mas sol brilhando. Vamos ter uma semana, então, de bastante sol na região noroeste do estado do Paraná. Tá aí a previsão do tempo. 5:15. Bom dia.

0: É aqui no Prim Prim da Viola, no Toque da Gaita. Você está ouvindo o Amanhecer Sertanejo. Alô, Edna, bom dia. Tudo bem? Abraço a Edna, o Toninho. Em Cruzeiro do Oeste, mandando aqui um bom dia. Bom dia para vocês também, tudo de bom, viu? Obrigado pela sintonia. Alô, Samuel. Alô, Samuel, lá em São Paulo, capital. Tá pedindo Lágrimas da Alma, Belmonte e Amaraí. Já vamos tocar também, viu? Abraço, obrigado pela sintonia com a gente. Mandando para todos os parentes e amigos do Paraná e de São Paulo ligados aqui da Metropolitana. Ô, Genaro, tá mandando um áudio aqui, ó. Fala aí, Genaro.
1: Gimelê. Oi. Toca aí o Poeta do Cerrado com Cacique e Pajé.
0: Poeta do Cerrado.
1: Bom dia, Parmerense.
0: Bom dia, seu Parmerense. Tudo de bom. Vamos tocar já já, então, o Poeta do Cerrado aí, viu? Obrigado pela sintonia aqui com a gente. O Amanhecer Sertanejo. Deixa eu trazer aqui o Teodoro mais o Sampaio, né? Teodoro e Sampaio, até a semana passada me pediram essa moda, eu não consigo, agora já tem, né? Tá por aqui na ponta da agulha. Cuida bem, caminhoneiro. Vai pra todos os caminhoneiros, você que está na rodagem, cortando as BR desse Brasilzão de meu Deus, né? Bom dia. Canta Teodoro e Sampaio. Cuida bem, caminhoneiro.

É agora 5h27. Você ouviu aí o Belmonte Amaraí, né? Com a moda Lágrimas da Alma, atendendo participação. Teve também, né, a música do Teodoro Sampaio lá, começando o bloco, né? Foi para os caminhoneiros, na sintonia aqui da nossa programação, o Amanhecer Sertanejo. 5h27. Alô, Valdir, lá em Nova Olímpia, ele tá pedindo uma moda aqui, rapaz. É, eu busquei lá no fundo do baú, consegui, né? A Fama do Boi Barroso, ó. Saudoso Teixeirinha. Vamos tocar para ele então, né? Um abraço, viu? Mandando lá.

Pro mano Antônio Grifa e Maria Helena, pro Samuel, lá em São Paulo, capital, e a todos os caboclos, né, que estão na escuta do programa, lá pro Carlão, pro Nicola, pro Zé Roberto, pro Ziquinho, né, pro Genaro, viu, e a todos aí. Obrigado, hein, pela sintonia aqui na nossa programação. Alô, alô, João Goulart, bom dia, João, você tá bom? Obrigado, hein, pela sintonia aqui na programação também, o Amanhecer Sertanejo, hein? Tudo de bom, ótima semana, viu, João? Paz e bem, brigadão pela sintonia aqui com a gente, o Amanhecer Sertanejo. 5:28, antes do nosso giro comercial, vamos trazer então o saudoso Teixeirinha com A Fama do Boi Barroso.

0: a fama do Boi Barroso foi pro espeto, né? Ah, o saudoso Teixeirinha, você ouviu aqui na programação, é o Amanhecer Sertanejo nas ondas do seu rádio, você que acompanha pela internet também, todo de bom aqui na Metropolitana, né? 5:32, a hora certa, eu vou com o giro comercial, é rapidão e volto já atendendo mais participações aqui, fica ligado. 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
1: Olha a hora, olha a hora. Agora 5:35. 5:35. 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
1: Bom dia. Bom dia para você que tá ligado nesta manhã de segunda-feira aqui na Metropolitana. É com você o Amanhecer Sertanejo, isso aí. Alô Zé Roberto em Nova Olímpia, bom dia, né? Mandando um alô lá pro Valdir Grifo, manda um alô lá pro Mano Milton, né? Isso, lá pro Olavo, pro Tuxê, pro Tuxezinho, pra todos os amigos aí na sintonia do programa em Nova Olímpia, né? Em Cruzeiro do Oeste, toda a região. Valeu Zé Roberto, programação inteira dedicada lá pra ele, né? Tudo de bom. Alô Maria, bom dia, centro de Cruzeiro do Oeste, tá pedindo quem vai mandar no mundo é a mulher. Vamos tocar. Um abraço, viu, Maria? Tudo de bom, paz e bem, ótima semana. Obrigado pela sintonia. Alô, Irene, lá no Geni Alves. Bom dia, tudo bem, Irene? Abraço pra você e também, né? Todos os amigos do Geni Alves, antenado com a gente, Amarildo, bom dia, bom dia. Obrigadão pela sintonia. Ô, Milton, lá em Nova Olímpia, daqui a pouco atendo sua participação. Ele tá pedindo aqui o lençol gelado, é isso que ele pediu? Lençol gelado, rapaz? Hã? Lençol gelado, eita. Ó, oh, dona, né? Daqui a pouco eu atendo aí. Valeu, Milton, lá em Nova Olímpia. A Madalena e Mariluz tá pedindo Mato Grosso e Matias. Aguarda aí, viu, Madalena? Que na sequência aí, né? Daqui a pouco eu toco pra você. Valeu, Madalena, pessoal de Mariluz. Alô, Tidão, berranteiro apaixonado, tá pedindo Aparecida do Norte. A saudosa dupla tinha Tonico Tinoco, né? Vamos tocar pra ele também na sequência aqui, viu, Tidão? Mandando lá pro Kaique, manda o pessoal lá do Três Marcos, lá pro Laércio, né? Pro Beto, manda também lá pro seu Divino Demi na Vila Rural, né? Isso, com o Padre Vando, com a Mazurca, pessoal da Movari, isso, pra Moreno Zóio Verde, pros parmeirenses, pros corintianos. Valeu, entidão, brigadão pela sintonia aqui no Amanhecer Sertanejo. Alô, Valmir, bom dia, tudo bem, Valmir? Mandando aqui um bom dia agora, né? Valmir lá da Estrada de Maria Helena. Valeu, Valmir, tudo de bom, amigo, programação inteira dedicada aí, viu? Abraço. Alô, Zocas, bom dia, tudo bem, Zocas? Mandando aí, ó, desejando uma ótima segunda-feira, que Deus abençoe e proteja, paz e bem, paz e bem. Valeu, Zocas, tudo de bom, brigadão pela sintonia aqui também no Amanhecer Sertanejo, amigo. Valeu, valeu, hein? Tudo de bom aí. Quem mais tá participando? O Cido lá do Jardim Brasil, bom dia, Cido. O Cido tá pedindo a música Quem Será, do Léo Canhoto e Robertinho, mandando lá pra Nenê, pro Damião, né? E para todos os ouvintes, pro vizinho Ari, um abraço, viu, Cido, abraço Clarice, obrigado, hein, pela sintonia aqui na programação Amanhecer Sertanejo, todo de mão aí, né? Uma ótima semana. Alô, bom dia.
5: Bom dia, Luiz.
1: Bom dia.
5: Boa segunda-feira.
1: Obrigado.
5: Bom começo de semana.
1: Igualmente.
5: Que Deus abençoe seu dia.
1: Amém, de nós todos, se a Luzia Rigache, bom dia, Luzia, bom dia, Jorge Gachessan, todo de mão aí também, né? Obrigado pela sintonia, uma ótima semana, ótima segunda-feira para todos vocês aí, viu? Agora 5:38, tá marcando aqui o nosso cebolão, hein?
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0: do Léo Canhoto e Robertinho, você ouviu também Aparecida do Norte, né? A música é com Tonico Tinoco e o Teodoro Sampaio, quem vai mandar do mundo é a mulher. Agora 5:48, marcando aqui o nosso cebolão, né? É 5:48, a hora certa aqui na nossa programação. Muito bom dia para você que tá antenado aqui com a gente, né? Tudo de bom, hein? Obrigado pela sintonia. 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Farmácia Mônica faz parte da rede Master Pharma. 5:50, a hora certa.
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0: É, milionário José Rico, moda boa, né? Sonhei com você. Teve antes o Zezé de Camargo cantando solo, né? A música Vestido de Noiva. Você acompanhou aqui com a gente na nossa programação. É manhã de segunda-feira, né? Vamos ver quem tá na sintonia. Agora 6:03. Dá tempo mais uma moda antes do giro comercial? Então vamos falar com o Milton. Fala aí, Milton.
1: Bom dia, Luiz.
0: Bom dia.
1: É o Milton aqui do Nova Olímpia.
0: Fala, Milton.
1: Manda pra mim a moda aí, lençol gelado.
0: Lençol gelado.
1: Ofereço pro meu irmão Zé Roberto. Ofereço pro povo da terceira idade aqui de Nova Olímpia.
0: Certo.
1: Todos os ouvintes de Nova Olímpia, todos os ouvintes de Cruzeiro do Oeste, pra todos vocês aí da rádio.
0: Valeu.
1: Pra você e sua família.
0: Obrigado.
1: Fica com Deus. Falou,
0: amém.
1: Tchau, tudo de bom.
0: Pra nós todos, viu? Tudo de bom aí. Obrigadão pela sintonia aqui na nossa programação, viu? Isso aí, ó. Deixa eu mandar, tá mandando um bom dia aqui também. Mandando um bom dia aqui ao meu amigo Nicola. Alô, Nicola, lá em Nova Olímpia. Bom dia, Nicola. Você tá bom? Obrigado, hein, pela sintonia aqui na nossa programação Amanhecer Sertanejo. Alô, alô, quem que tá mandando essa participação aqui? Vamos buscar o Davi. Davi, ô, Davi! É o Davi, é isso, Davi. É, na escuta do programa, viu? É, lá na estrada Canelinha, o Moarama. Tá pedindo aqui um Tião Carreiro e Pardinho. Oferecendo para todos que estão na sintonia aqui da nossa programação Amanhecer Sertanejo, né? É, todos os companheiros aí que estão na pega do leite. Ô, barbaridade! Ô, Davi! Um abraço a todos vocês aí da Estrada Canelinha, município de Umuarama. Obrigado, hein, pela sintonia aqui da nossa programação, viu? É, o seu Amanhecer Sertanejo. Vamos trazer para ele, então, né? Uma moda aqui do Tião Carreiro. Ô, Milton, e depois eu toco para você o lençol gelado, tá bom, meu amigo? Obrigado, hein, pela sintonia, os amigos lá em Nova Olímpia. Obrigadão pela sintonia aqui na nossa programação, viu? É, vamos trazer o furacão. Furacão, rapaz, lá pro Davi, lá da Estrada Canelinha.

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3: Olha a hora certa agora, 6:07. 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
3: É, vem comigo, meu. Amanhecer Sertanejo, você pode mandar aqui o seu bom dia no nosso 44-2020-9200, né? Ô Milton, já sai a sua moda aí na primeirinha do bloco aqui, viu? Atendo também a Madalena de Mariduz, tá pedindo Mato Grosso e Matias Enquanto o Sol Brilhar, né? Andando na Pubastião e para todos em Mariduz, para os ouvintes da Metropolitana. Valeu, hein? É, e essa semana para a região noroeste do estado do Paraná, sol brilhando, viu? Isso aí. Vamos ver quem mais está na sintonia participando. Alô, bom dia.
11: Bom dia, Rádio Metropolitana. Aqui é o Júlio da Prefeitura.
3: Ô, Júlio. Fala, Júlio.
11: Da Brataque aqui.
3: Beleza.
11: Manda um abraço pro locutor, para todos os ouvintes. Para Célia, para Camila, para André.
3: Uhum.
11: Para Emily, para Maria Júlia. Tudo de bom.
3: Tudo de bom para você também, viu, Júlio? Bom dia, amigo. Alô, Nicola em Nova Olímpia. Bom dia, bom trabalho, ótima semana, viu? Faze bem. Alô, Sueli, Alto da Glória. Bom dia. Obrigado aí pela participação, pela sintonia com a gente também. Valeu, Sueli. Faze bem. Alô, o Abraão Rodrigues, lá do Alto São Francisco, em Moarama. Qual que modo ele tá pedindo? Duas pedras que se rolam. Vamos tocar logo na sequência também. Valeu? Abraço, hein? Seu parmeirense, obrigado pela sintonia aqui com a gente. Ontem, num sufoco danado, o Parmeira ganhou de 1-0, né? Hã? Com a ajuda do juiz lá e tal, aí tudo certo. Um abraço também lá pro Alexandre Teixeira. Bom dia, Alexandre. Abraço, amigo. Programação inteira dedicada, viu? Tudo de bom aí. Obrigadão pela sintonia aqui com a gente, né? O seu amanhecer sertanejo. Ah, tem mais participação. Chicão, bom dia. Tio Tonho, bom dia. Sidão, Dona Irene, Centro de Cruzeiro do Oeste, bom dia. Obrigado aí pela sintonia aqui na nossa programação. Vamos trazer moda boa? Quem tá chegando pra cantar aí? Ah, é o Rio Negro e Solimões. Lá pro Mirto de Nova Lúcia. E viu, tamo tocando. Baixa a aguia que a moda é boa. É o lençol gelado. Amor.

0: você ouviu aí a música Duas Pedras que se Rolam. Teve também Mato Grosso e Matias Enquanto o Sol Brilhar, né? Isso, moda boa. Aqui na nossa programação, Amanhecer Sertanejo e o Lençol Gelado com Rio Negro e Solimões, aqui na programação. 6:20, a hora certa. 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Isso aí. 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Isso aí. Olha a hora certa, agora 6:21.
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0: É por aqui, viu, no Amanhecer Sertanejo. Antes da gente dar mais uma pincelada no nosso zap, vamos dar uma passada aqui no resultado dos jogos aí do Campeonato Brasileiro. Foi a última rodada para parada para Copa, né? Agora, Campeonato Brasileiro, Libertadores, Sul-Americana, Copa do Brasil, só depois da Copa do Mundo. E ontem o Brasil fez aí o seu amistoso, né? O último jogo aqui no Brasil em preparação para a Copa do Mundo, ganhou 6-2, né? Da do Panamá. 6-2, né? Ó, os jogos do Brasileirão. No sábado, Flamengo sapecou-lhe o Coxa, hein? Flamengo 3, Coritiba 0, Atlético Paranaense 1, Mirassol 0, Bahia 2, Botafogo 1, Grêmio 1, Corinthians 3, Santos 3, Vitória 1, Red Bull Bragantino 3, Inter 1. Ontem, meu Parmeira, ei, Parmeira, num sufoco danado, teve um jogador expulso ainda no primeiro tempo, né, o Parmeira. Palmeiras 1, Chapecoense 0, Vasco 0, Atlético Mineiro 1, Cruzeiro 1, Fluminense 1, Remo, São Paulo perdeu pro Remo? Ih, rapaz, São Paulo também, ó, Remo 1, São Paulo 0, né? Então tá aí.

0: tudo parado. E por aqui o que não para é moda boa, né? Ah, no seu programa Amanhecer Sertanejo. Bom dia, 6:23, tá marcando aqui o nosso Cebolão.
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0: Então, vamos falar com o Zezão? Fala aí, Zezão, bom dia.
2: Bom dia, Luiz Jimenez, bom dia, ouvintes do programa Amanhecer Sertanejo. Manda pra nós aí com Juliane Jardel, ex-rainha. Oferecendo aí para todos os ouvintes da rádio, para todos os meus amigos e irmãos caminhoneiros, para todos os agricultores, para toda a galera do Pé Rachado, para todos que estão ligados na Rádio Metropolitana. Aquele abraço do amigo Zezão de Cruzeiro do Oeste. Bom dia.
0: Bom dia, Zezão. Abraço. Boa ótima semana, viu? A Su tá pedindo qual música? Ataíde Alexandre. Ataíde Alexandre, Laço Aberto. Vamos tocar para ela. Um abraço, viu? Tudo de bom. Alô, Zelinda. Bom dia. Cruzeiro do Oeste também tá antenada com a gente. Bom dia, Zelinda. Abraço, hein? Tudo de bom aí. Obrigadão pela sintonia. Alô, Pedro Timóteo, bom dia. Jardim Brasil, Cruzeiro do Oeste, tá pro Pedro, pra Rosa, antenados com a gente também, Amanhecer Sertanejo, bom dia, ótima semana. Alô, Zilda, alô, Paulo Donizete em Sarandi, também estão na sintonia com a gente, que beleza. Abraço, viu? Obrigadão pela sintonia com a gente. Alô, Maria Aparecida, lá de Pérola. Ô, Maria, abraço pra Maria, pro esposo Zé Aparecido, caminhoneiro. Deus abençoe, ótima semana pra todos vocês aí, viu? Tudo de bom. Pigmeu, bom dia, Pigmeu, cê tá bom? Mandando lá pro Cacá, pro Beto, pro Fei, pro Toninho, o Tonho Zago, ô Tonho Zago, bom dia, o Leque da Goiás e a todos que estão na sintonia. Valeu, hein? Baixa guia, camada é boa, né? Ô, Pigmeu, obrigado pela sintonia. Alô, Bete, bom dia, tudo bem? Abraço, daqui a pouco atendo a participação de vocês aí também, beleza? Abraço, hein, a Bete, o Nelson, tô em casa, na sintonia aqui da nossa programação. Agora 6:25.
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0: Baixa agulha aí, camada é boa, viu? Ex-rainha Juliane Jardel. 6:26.

É agora 6h22. Você ouviu aqui a música do Ataíde Alexandre, é o Laço Aberto, né? Ah, Laço Aberto, rapaz. Teve também ex-rainha Juliano e Jardel aqui na programação, né? Olha a hora certa por aqui, 6h32, agora 6h32, eu vou com o giro comercial rapidão e na volta tem mais participações, viu? Vamos dar mais uma pincelada aqui no nosso zap, o 2020-9200. Fica ligado.

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10: Olha a hora certa agora, 22 para as 7, viu? 22 para as 7. 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
10: É por aqui, viu? Amanhecer Sertanejo na Metropolitana. Eu, Luiz Gimenez, e você coladinho numa só sintonia. 92.5. Você que acompanha a gente também pela internet, qualquer parte desse mundão de meu Deus, tudo de bom, viu? Começando o mês de junho, né? Então tá aí, ótima semana, ótimo mês pra você. Você que já tá indo pra lida, pro trabalho, já tá no trabalho, tudo de bom, viu? Ótima segunda-feira. Alô, Beth, alô, Nelson, bom dia. Parabenizando a filha Cris. Tá de aniversário hoje a Cris, hein? Olha que beleza. Parabéns, Cris. Parabéns a toda a família, do papai Nelson, da mamãe Beth, do mano Nelson, do neto Zene, né? Da cunhada Milena, do esposo Wellington, os filhos Alice e Léo e a todos os amigos, né? E isso aí, desejando muita paz, muita saúde e felicidades. Parabéns a todos nós aqui da emissora também. Valeu, Cris, tudo de bom. Saúde e paz, muitos anos de vida. É, pedindo a música Nossa Senhora. Vou tocar com Chitão e Chororó, viu? Abraço pra vocês aí, tudo de bom. Ótima semana, paz e bem. Alô, bom dia.
7: Bom dia, Luiz. Bom, sou Verônica de Luanda. Olá, quero mandar um bom dia pro meu esposo, Kleber Rodrigues. E oferecer a música Só Sei Que Eu Te Amo Demais com o Leonardo.
10: Leonardo, vamos tocar. Muito. Abraço, hein? Bom dia. Ah, quem mais tá na sintonia participando aqui com a gente, viu? Isso aí, ó, mandando zap também aqui na nossa programação. Alô, Ana Cláudia, bom dia, obrigado, hein? Pela sintonia aqui na nossa programação. É, alô, Litinha, bom dia. Alô, Carlos Gomes, bom dia. Tudo bem por aí? Obrigado pela sintonia aqui com a gente, viu? Paz e bem, pra Giovana. Ótima semana. Alô, Luísa, bom dia, Luísa. Abraço, hein? Obrigado pela sintonia com a gente. Amanhecer Sertanejo, lá pra Luísa, pra toda a família em Cruzeiro do Oeste. Oi, oi, Vívia, bom dia, Vívia. Agente da Dengue, né? Na escuta do programa. E aqui, na escuta no melhor programa das manhãs. Opa, muito obrigado, viu? Tudo de bom pra você aí. Pedindo a música do João Mineiro Marciano, Seu Amor Ainda É Tudo. Vamos tocar pra ela logo na sequência também. Valeu, Vívia, bom dia, tudo de bom aí. Vamos trazer então a canção do Chitão e Chororó, Nossa Senhora Aparecida. Depois tem Leonardo, né? E ainda João Mineiro e Marciano no bloco. 20,

0: Eita, moda boa, né? Aqui só tem modão, viu? Seu amor ainda é tudo, João Mineiro e Marciano. É, toquei também Leonardo, Te Amo Demais e Nossa Senhora Aparecida com Chitão e Chororó. Começando esse bloco aqui no seu programa.
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0: Muito bem, vamos seguindo em frente aí, o nosso 44-2020-9200 não para, que maravilha, bom dia.
2: Olá, bom dia. Eu me chamo Rosimere.
0: Fala, Rosimere.
2: Sou de Apucarana.
0: Olha.
2: Quero oferecer uma música pro meu marido Diego.
0: Qual música?
2: A música do Zezé de Camargo, Luciano, Saudade Bandida.
0: Saudade Bandida. Oh, saudade.
2: E deixar um beijo, um abraço pra ele.
0: Isso.
2: Oi, tá amor, certo, tudo bem?
0: Aí, amor.
2: Tô com saudade?
0: Oh,
2: te amo, tá? Beijão.
0: Tá aí a música, então, Saudade Bandida do Zezé de Camargo e Luciano. Alô, Edna, bom dia, Cruzeiro do Oeste, abraço, Edna, tudo certo por aí? Avenida Ayrton Senna, gostou da moda do João Mineiro Marciano, é fã, né? Do João Mineiro Marciano, Daniel, é uns modão bom na Edna, valeu, hein? Deus abençoe você, a família, tudo de bom, paz e bem, lá pra Edna, pro Toninho, valeu, hein? Ei, o Toninho sempre no transporte dos pés rachado, né? Ah, barbaridade. Agora 7 para as 7, a hora certa.

0: Antes de Ciúme, você ouviu aqui na programação com o Peão Carreira e Zé Paulo, né? Teve também o Zezé de Camargo e Luciano passando por aí com a música Saudade Bandida. Agora 7 horas em ponto, viu? Marcando aqui o nosso cebolão. Eu vou com o giro comercial. Antes de eu mandar um alô aqui lá pra Inês Matos. Oi, Inês, bom dia. Tudo bem? Mandando aqui a bom dia, Luiz. Uma ótima semana, né? Pra você. Obrigado. Pra vocês aí também, viu, Inês? Pra toda a família, Deus abençoe. Ótima semana. Meu amigo Fernando, bom dia, tudo bem? Abraço em Cruzeiro do Oeste. É, a todos que estão mandando, para todos os amigos que estão na sintonia do programa, hein? Valeu, palmeirense. Ei, valeu, hein, Fernando? Tudo de bom. Alô, Fátima, bom dia. Em Cruzeiro do Oeste também tá antenada com a gente. Valeu, Fátima. Tudo de bom. Ótima semana aí. Obrigadão pela sintonia. 7 horas, 1 minuto, pulando aqui o nosso digital. Eu vou com o intervalinho comercial rapidão. E na volta, é claro que tem mais participações, mais músicas também, e atendendo mais zap no 2020-9200. Fica ligado.
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10: Olha a hora, agora 7:06. 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
10: Muito bem, alô Wilson, alô Yara, bom dia lá no Boa Esperança, Cruzeiro do Oeste, abraço pra todo mundo aí, viu? Obrigadão pela sintonia. Alô bairro São José, um abraço pra todas as famílias, né? Lá no bairro São José, município de Cruzeiro do Oeste, todo mundo antenado com a gente. Pessoal da Vila Rural de Cruzeiro do Oeste, também lá de Lovati, né? De Nova Olímpia, abraço pra todo mundo aí, ótima semana, começando o mês de junho, né? É, que tenhamos aí um mês abençoado, né? Isso com muita paz, com muita saúde, isso aí, eu vindo da Metropolitana. Alô Aline, lá de Santa Mônica, bom dia pro esposo Afonso, tá pedindo a música Mar Amar do Amado Batista, abraço, hein? Vamos tocar. Alô Dona Maria, lá da cidade de Pato Bragado, alô Pato Bragado, alô Dona Maria, mandando pro filho Diego, é, com todo amor do mundo. Valeu, hein? Brigadão pela sintonia com a gente também. Alô Maurício Justino, você tá bom, amigo? Valeu Maurício, bom dia, Geni Alves, Cruzeiro do Oeste, brigadão pela sintonia também aqui com a gente. 7:08. Ó, você, ó, deixa eu atender o Pedro também. Alô, Pedro, lá de Maria Bino. O Pedro tá pedindo De Menina pra Mulher. É Gustavo Lima, vamos tocar pra ele. Alô, Pedro. Abraço aí, seu corintiano, lá em Maria Helena. Brigadão pela sintonia. Ótima semana aí. Mandando pra todos de Maria Helena, de Moarama, de Cruzeiro, né? A todos da Metropolitana, muito obrigado. Isso, e pros parmenenses e pros corintianos. Valeu, hein? Tudo de bom. Brigadão pela sintonia. Na sequência tem aí o Gustavo Lima. E ó, você fez a fezinha na Mega Sena, sorteio de sábado, né? Sábado, dia 30, não conferiu ainda o seu cartão? Então, fica antenado aí que daqui a pouco eu vou passar o resultado, né? Os números da Mega Sena sorteados no último sábado, beleza? Fica ligado. Agora 7:08 por aqui. 7:08.
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0: É, você ouviu aí o Zé Henrique Gabriel, a música Dona do Meu Destino. Teve antes o Gustavo Lima com De Menina para Mulher e também Amado Batista, Amar Amar, atendendo participações aqui comigo no seu programa Amanhecer Sertanejo 719.
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0: Olha, você fez a fezinha na Mega Sena, pro sorteio de sábado último, né? Dia 30 de maio. Então, vamos conferir aqui as dezenas sorteadas. Esse é do concurso 330. Vamos ver aqui, ó. Vamos ver aqui qual foi o concurso, para você não fazer confusão aí, né? Hã? Concurso é 3013, tá? Concurso 3013. Olha só as dezenas sorteadas: 02, 14, 21, 22, 34 e 44. Vamos repetir: 02, 14, 21, 22, 34 e 44. Será que alguém fez essa combinação? Ninguém fez, hein? Errou. Fica acumulado, hein? Para o próximo sorteio de amanhã, tá legal? É, com 5 acertos teve 46 apostas ganhadoras e cada um recebe R$ 33.161,69. Com 4 acertos, 2.918 apostas e cada um recebe R$ 861,70, viu? Então tá aí as dezenas da Mega, o sorteio de sábado, concurso 3013. Eita, rapaz, 7:20 a hora certa.
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0: Esse é o seu programa Amanhecer Sertanejo. Vamos aqui pro Zap. 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
0: Antenado com a gente aqui na 92.5. Bom dia lá pro Ronaldo de Santa Elisa. Oi, Ronaldo, bom dia. Ele tá pedindo a música Minha Serenata, vou tocar com Rio Negro e Solimões, tá? Valeu, ô Ronaldo, lá de Santa Elisa, tá na pega do leite. Obrigado aí pela sintonia aqui na programação. Ótima semana, bom trabalho. Também estão antenadas com a gente a Antônia Grossi e a mamãe. Oi, dona Irma, bom dia. É isso, tudo de bom, viu? Ótima semana. Obrigadão pela sintonia com a gente. É? Quem mais está participando aqui, ó, na nossa programação? Lá o meu amigo Petrúquio, né?
2: Ô, Petrúquio,
0: bom dia. Você tá bom?
2: Escuta.
0: Ô, maravilha, hein?
2: Uma boa semana a todos.
0: Obrigado.
2: Deus nos abençoe.
0: Amém.
2: Obrigado,
0: nós
2: Luiz.
0: Todos. Valeu, esse é o Tião, lá do Jardim Cruzeiro. Tião, a Sueli, a esposa, tudo de bom. Sargento Machado, hoje ele vai de Camaro Amarelo, hein? Rapaz, faz tempo que não toca essa música, né, Munhoz e Mariano? Camaro Amarelo, rapaz. É, oferecendo aí para toda a equipe da Metropolitana, obrigado. Manda lá pro Filho de Deus, né? Pro Cacá, pro Tico dos Badalos, pro Nadir Trindade e também ao Polaco Pescador, né? Pro filho Leandro e toda a família. Abraço, tudo de bom, ótima semana. Obrigadão pela sintonia aqui na nossa programação. 7:23, vamos aí de Minha Serenata, na sequência, o Camaro Amarelo passa por aí pelas ondas do seu rádio e você que tá na sintonia com a gente também pela internet, bom dia. Alô, Maria Inês, bom dia, tudo bem? A Inês Matos também tá na sintonia com a gente, bom dia, Inês, tudo de bom, viu? 7:23.

o Camaro Amarelo, você ouviu aí com Munhoz e Mariano, né? Atendendo participações aqui com a gente. Agora 7:29. Ah, teve também o Rio Negro e Solimões com

0: Minha serenata, né? 7:29, eu vou com giro comercial, rapidão, na sequência tem mais músicas e atendendo mais participações, fica ligado.
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0: É agora 7:32, viu? 7:32 aqui na Metropolitana. Vou falar com a nossa colega de trabalho, a Bia. 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
0: Olha por aqui, 7:39.
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0: A Ligou, ficou, hein? Aqui comigo, Amanhecer Sertanejo na sua Metropolitana. Bom dia você que tá ligado aqui com a gente. Oi, Lídia Nogueira, tudo bem? Em Cruzeiro do Oeste, antenada também, né? Um abraço, Lídia, tudo de bom. Nadir Trindade no DR, bom dia, ótima semana. Tonhão, bom dia, Tonhão, lá pertinho do Colégio Almirante Tamandaré, bom dia, daqui a pouquinho vai pro trabalho, né, Tonhão? Obrigado, hein, pela sua participação, pela sintonia com a gente, a família Álvaro. O João Chapa, na sintonia, indo pro trabalho, abraço, João, brigadão pela sintonia também, ótima semana, hein, bom trabalho aí, ótimo mês, né, começando o mês de junho, rapaz. Alô, Júlio César, em Umuarama, bom dia, abraço, tudo de bom. Meu amigo Paulo Silva, em Curitiba, também tá ligado. Ele mandou áudio aí, tá pedindo. Ô, Paulo, essa música eu já toquei hoje, viu, Paulo Silva? Você tava com a capinha do zóio, ó, grudada, né? Então, rapaz, abraço aí, viu? Mandando lá pro Juarez, manda também a todo o pessoal da comitiva de rodeio em Cruzeiro do Oeste, enfim, a todos que estão na sintonia do programa, né? Abraço, viu? Ô, Paulo Silva, lá na capital de todos os paranaenses, em Curitiba. Valeu, seu palmeirense. Ótima semana aí, tudo de bom. Brigadão pela sintonia. Agora, 20 para as 8.

Fernandes, a música Sem Você. Música bacana, né? Toquei também o Mato Grosso e Matias Vovozinho e Eduardo Costa, Desejo de Amar, aqui na programação. Agora 6 para as 8, já finalzinho de programa. Deixa eu trazer aqui a última de hoje, Daniel e Jorge Mateus, meio com a música Paloma. E já finalizando aqui o programa Amanhecer Sertanejo desta segundona. Obrigado, Deus, por esse programa. Obrigado você, ouvinte metropolitana, você que mandou seu zap, você que participou, você que mandou seu bom dia, você que programou aqui a sua música, você que apenas ouviu aqui a nossa programação, tudo de bom, viu? Ótimo dia, ótima semana, ótimo mês de junho, né? Começando hoje, dia 1º de junho, e parabéns você que hoje faz aniversário, felicidades. Continue ligado aqui na Metropolitana, a Bia tá chegando com a Dose Única, vai até ao meio-dia, viu? Eu volto à tarde a partir aí das 17 horas com o programa Sertanejo da 92. Fica na paz e continue ligado na Metropolitana.

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2: Fora das quatro linhas, o Real Madrid segue sendo grande campeão do futebol mundial. A revista Forbes divulgou um novo ranking dos clubes mais valiosos do planeta e o time espanhol aparece mais uma vez na liderança. Avaliado em cerca de 9,5 bilhões de dólares, o equivalente a quase 48 bilhões de reais, o Real Madrid mantém o topo pelo quinto ano seguido. Na sequência aparece Barcelona e Manchester United, completando o pódio dos clubes mais valiosos do mundo. O levantamento também mostra a força econômica da Premier League. Dos 30 clubes mais valiosos do planeta, 11 são ingleses. Entre eles estão Liverpool, Manchester City, Arsenal, Chelsea e Tottenham. Fechando o top 10, ainda aparecem Paris Saint-Germain, Bayern de Munique e outros gigantes do futebol europeu. Mais uma prova de que, além de títulos em campo, a disputa pelo poder financeiro segue cada vez mais acirrada no futebol mundial.
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12: 8 e 6.
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12: Opa, bom dia. Seja muito bem-vindo ao primeiro dia de junho. Primeira segunda-feira do mês. Primeira página de um novo capítulo.

todos nós. Eu sou a Bia e fico com você até o meio-dia. Ligou, ficou. Então pega o seu café, aumenta o volume e bora começar mais uma semana juntos. Que Deus esteja presente no decorrer

0: seus amigos, pela saúde de cada um de vocês aqui nessa noite. Obrigado, Deus.
1: Obrigado, Deus. Você curtiu com a gente, Henrique e Juliano. Obrigada, meu Deus, por ter você aí do outro lado, 20 Metropolitana FM, sintonizado aqui na 92.5. E principalmente obrigado a você que dedica um minuto do seu tempo para você nos fazer companhia e enviar a sua mensagem. Lembrando que o WhatsApp está liberado para você mandar o seu bom dia. É o 2020-9200. Está chegando agora as primeiras previsões astrais de hoje.
2: Saiba o que as previsões astrais falam sobre o seu signo para o dia de hoje. Áries.
1: Olá, Áries, bom dia. Hoje você recebe energia para explorar novas oportunidades no trabalho, com chance de crescimento ou até de pensar em mudanças de cidade. Na família, conexões emocionais se fortalecem. No amor, mensagens leves podem evoluir para algo mais sério à noite, trazendo esperança e trazendo também muita confiança para o seu trabalho.
2: Touro.
1: Olá, Touro. Dia excelente para você fortalecer as relações no trabalho, para você estimular as conversas e ampliar os seus contatos. No finzinho, uma ajuda financeira pode surgir de surpresa. E no amor, a energia fica a favor de momentos intensos ao lado de quem você ama. Aproveite para você planejar o futuro juntos, Taurino.
2: Gêmeos.
1: Olha, geminiano, trabalho em equipe e flui bem. Com a sua lábia lá no alto para abrir portas. Priorize a segurança financeira e confie no seu sexto sentido. No amor, o diálogo é chave para ter um dia cheio de carinho. E à noite, com a lua em Capricórnio, a intimidade fica fortalecida para você, Gêmeos.
2: Câncer.
1: Oi, Câncer, bom dia. Dia de mostrar ideias do trabalho e dia de cuidar da sua saúde. Na família, suas emoções podem ficar mais expressivas. Então respire fundo, já que no amor você vai aproveitar as boas chances de um romance sério à noite, com muita clareza e muita autenticidade. Já já você vai conferir os signos de Leão, de Virgem, Libra e também o signo de Escorpião. Inclusive, já já também, você acompanha aqui comigo a previsão do tempo para essa semana. Uma segunda-feira maravilhosa para você que tá ligado aqui comigo. Deixa eu já mandar aquele abraço para esse peão apaixonado, Aquílio. Tudo bem, meu amigo? Para você, um dia incrível, mês de junho extraordinário. Que Deus abençoe grandemente você. Pode deixar que daqui a pouquinho vou mandar uma muito apaixonada. Ele sempre oferece aí para morena do Zóio Verde, que não pode faltar, a florzinha do campo dele. E também para toda a família Deu Morama, família de Cruzeiro do Oeste, galera que tá sempre também curtindo a Metropolitana. Peão apaixonado, um dia incrível para você, meu amigo. Muito mais música seguindo por aqui, suas mensagens, a sua mensagem chegando também, muitas mensagens, então aproveita para mandar o seu bom dia. 2020-9200.
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1: 8:21.

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Olha, Castela, você curtiu também João Bosco e Vinícius, quero provar que te amo. E tudo começou com David Guetta e Titânio Fitzia. Bom dia pra você, uma segunda-feira maravilhosa. Eu volto já já com a previsão do tempo, mais previsões astrais e, claro, com o seu bom dia. Continua mandando sua mensagem no 2020-9200.

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5: A taxa de desemprego no Brasil ficou em 5,8% no trimestre encerrado em abril de 2026, segundo dados divulgados pelo IBGE. O índice subiu 0,4 ponto percentual em relação ao trimestre anterior, quando estava em 5,4%. Mesmo assim, o resultado ainda é melhor do que o registrado no mesmo período no ano passado, quando a taxa era de 6,6%. Atualmente, o Brasil tem 6,3 milhões de pessoas desempregadas, um aumento de 8% na comparação com o trimestre encerrado em janeiro. Por outro lado, o número de pessoas ocupadas chegou a 102,3 milhões. O total de trabalhadores com carteira assinada bateu 39,3 milhões. Já a informalidade ainda atinge 38,1 milhões de brasileiros, entre autônomos e trabalhadores sem registro.
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11: 8:35. Ligou, ficou. Bom dia pra você que tá sintonizado aqui na 92.5, dia 1º de junho. Hoje é Dia Nacional da Imprensa, uma data que homenageia todos os profissionais que trabalham para levar informação à população, seja jornalistas, radialistas, repórteres, fotógrafos, apresentadores e tantos outros profissionais que ajudam a contar a história do nosso país todos os dias. E claro, um abraço especial a todos os colegas de comunicação que estão ligados na Metropolitana FM. Muito bom dia para você que tá aí do outro lado, me ajudando a apresentar esse programa. É bom demais poder contar com o carinho da sua audiência. Inclusive, já quero mandar aquele abraço bem apertado para Edna Alcamin. Bom dia, minha linda. Um beijo para você e um beijo também para essa maravilhosa Aparecida Mocinato do Parque 1º de Maio de Umuarama. Beijo para você também, minha linda. Tem muito mais bom dia chegando. Eu quero o seu também. 2020-9200.
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0: curtiu com a gente. Essa daí, inclusive, foi atendendo a participação da Cleonice, maravilhosa da minha vida. Um beijo no seu coração. A gente vai seguindo agora com mais previsões astrais por aqui.
1: Saiba o que as previsões astrais falam sobre o seu signo para o dia de hoje. Leão.
0: Oi, Leão, bom dia pra você. É um ótimo dia pra você tentar a sorte. Mas olha, com cautela nos jogos. Cuide da sua saúde emocional, evitando ressentimentos, e use a noite para você retomar o foco e também a sua disciplina. Já no amor, a diversão e a paquera estão no ar, com uma vibe mais criativa ao final do dia. Combinado, Leão?
1: Virgem.
0: Oi, Virgem, bom dia para você, tudo bem? Olha, a previsão hoje diz que atenção precisa de dedicação à família. Só tenha cuidado para você não ser sincero demais. Aproveite a noite para você confiar no seu lado estratégico e ter bons resultados. Já no amor, a lua no seu paraíso astral favorece a paquera e o crescimento do relacionamento, trazendo momentos de muito prazer para você, Virgem.
1: Libra.
0: Oi, Libra, tudo bem? Olha, Libra, hoje o seu dia promete ser produtivo e cheio de energia. A sua comunicação facilita reuniões importantes. A leveza e o entusiasmo trazem uma vibe dinâmica, com possibilidade de viagem rápida. Aproveite o seu charme no amor, lembrando-se de buscar a segurança no seu trabalho. Combinado, Escorpião?
1: Escorpião.
0: Agora sim, né, Escorpião? Hoje é dia de você buscar novas oportunidades financeiras com bastante ousadia. Mas olha, cuidado com imprudências. A reflexão profunda traz paz e autoconhecimento, fortalecendo seu bem-estar. Já no amor, a possessividade diminui, deixando o clima mais favorável a conexões mais sinceras, Escorpião. Daqui a pouco você vai conferir comigo os signos de Sagitário, Capricórnio, Aquário e também o signo de Peixes. Muito bom dia pro meu amigo Irmão da Pedra, que tá ligado aqui na Metropolitana FM, tá pedindo música, e daqui a pouquinho a gente vai matar a saudade e curtir essa que você pediu, tá bom? Um grande abraço, Irmão da Pedra, obrigada por você passar por aqui. Bom dia também para o Tonhão, que tá ligado aqui com a gente, pedindo estrelinha, tá oferecendo para toda a família, pra netinha que tá sempre sintonizada aqui no nosso Dose Única, e também para toda a galera de Cruzeiro do Oeste, que tá sempre sintonizado na Metropolitana. Bom dia pra você também, meu amigo.
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0: Continua participando. 2020-9200, mande seu bom dia.

0: escolher.
1: Veneno, você curtiu o som de Murilo Rufus, Zeneto e Cristiano. Tivemos também Estrelinha. Essas aí, as duas foram atendendo participação de ouvinte aqui na Metropolitana FM. Vamos agora com o nosso café com a Bia. Olha, hoje o tema é: não espere o mês mudar você. Mude você o mês. Muita gente acorda ou acordou hoje já pensando da seguinte maneira: tomara que junho seja melhor. E eu espero que seja. Realmente eu espero que junho seja o mês melhor. Mas sabe uma coisa que eu aprendi? Às vezes, não é o mês que precisa mudar. Às vezes, somos nós. Porque um calendário novo, ele não resolve sozinho aquilo que a gente continua adiando. Junho pode ser o melhor mês do ano. Mas talvez a diferença esteja em uma decisão sua. Em começar, em tentar novamente, em acreditar mais, em reclamar menos, em agir mais. Não espere o mês fazer milagres, grandes coisas. Faça você deste mês uma oportunidade. Porque as pequenas atitudes repetidas todos os dias, elas podem mudar completamente o resultado lá na frente. Que junho encontre uma versão sua mais corajosa do que maio encontrou. Esse foi o Café com a Bia de hoje. Amanhã tem muito mais pra você. E falando nisso, tá chegando por aqui o Drops do Pet. Isso mesmo, dicas valiosíssimas do mundo pet. Não só dicas, mas também muitas curiosidades. 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

0: Você pega a chave do carro ou de casa e do nada o cachorro já aparece todo animado, abanando o rabo e achando que vem passeio por aí? Isso acontece porque os cães são mestres em associar sons a experiências. Ao longo do tempo, ele aprende que determinados barulhos significam coisas boas, como sair, passear ou até a sua chegada em casa. O mais interessante é que eles conseguem diferenciar pequenos detalhes nos sons e criam uma espécie de memória emocional. Por isso, às vezes, o pet fica feliz antes mesmo de você falar qualquer coisa. Ele já entendeu tudo pelo barulhinho da chave.
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6: Olha, uma situação inusitada chamou a atenção de moradores da cidade de Umuarama na manhã desta segunda-feira. O homem foi visto caminhando nu, tranquilamente pela rotatória da Avenida Ivo Soma, nas proximidades do Parque Tarumã. A cena rapidamente despertou curiosidade de motoristas e pedestres que passavam pelo local. Muitos registraram imagens com celulares e compartilharam os vídeos nas redes sociais. As gravações se espalharam em grupos de mensagens e plataformas digitais. E em pouco tempo, as imagens passaram a circular entre moradores da cidade e geraram grande repercussão. Diante da situação, a Polícia Militar foi acionada para verificar a ocorrência. Equipes realizaram buscas na região e localizaram o homem. Após o contato com a pessoa encontrada, os policiais solicitaram o apoio do Serviço de Atendimento Móvel de Urgência. A equipe médica foi acionada para realizar o atendimento necessário. Até o momento, não foram divulgadas informações sobre o estado de saúde do homem, nem as circunstâncias que levaram o episódio registrado na região da Avenida Ivo Soma. O caso chamou a atenção de quem transitava pelo local e movimentou as redes sociais durante toda a manhã na cidade de Umuarama.

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3: 97. Ligou, ficou. Que maravilha estar com você nessa manhã de segunda-feira. Já já tem a previsão do tempo para o início de semana. Muito bom dia para você que está sintonizado aqui na Metropolitana. Deixa eu já aproveitar e mandar aquele abraço mega especial para toda a galera que já está nos preparativos, trabalhando, curtindo a Metropolitana FM. Radinho novo, aí sim, hein? Na potência agora. Um abraço aí para o Emerson. Um grande abraço também para toda a galera da Fátima Refeições que estão trabalhando e curtindo a Metropolitana FM. Bom dia para vocês, turma. Ótimo dia, ótimo mês de junho e uma semana muito abençoada. Inclusive, tá chegando o Dia dos Namorados e vai acontecer aí um jantar muito especial na Fátima Refeições. Mas no decorrer da semana, a gente vem trazendo mais detalhes aí para você do outro lado. Muito bom dia também para minha amiga Sueli, que tá ligadinha aqui comigo na cidade de Umuarama. Bom dia, Sueli. Bom trabalho para você, minha amiga. Um mês de junho também muito abençoado. Aquele beijo para você. Bom dia também. Que ótimo. Eu fico muito feliz quando vocês gostam aí do nosso café com a Bia. Ô, Aparecida Mucinato, um beijo para você, maravilhosa. Amei que você compartilhou aqui. Bora seguindo com mais músicas?
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3: 99, atendendo participação. Um abraço para nossa amiga Gabriela, ligadinha aqui na Metrô, no São Marino.

0: aquele jeito carinhoso que você curtiu aqui do Bom Gosto. Tivemos também Gustavo Lima, Termina Comigo Antes e Tudo Começou com Capital Inicial Eu Vou Estar, que inclusive foi atendendo participação de ouvinte por aqui. Vamos seguindo agora com as últimas previsões astrais de hoje.
1: Saiba o que as previsões astrais falam sobre o seu signo para o dia de hoje. Sagitário.
0: Oi, Sagitário. Seu jeito confiante e estratégico no trabalho pode abrir portas e destacar você. Aproveite para você resolver dívidas e identificar as boas oportunidades. Já no amor, a iniciativa fica ao seu favor. Com emoções intensas e possíveis compromissos à noite. Mantenha-se confiante. Combinado, Sagitário?
1: Capricórnio.
0: Oi, Capricórnio, bom dia, tudo bem com você? Seguinte, Capricórnio, valorize as suas conexões hoje e confie nos seus instintos. Pode sentir vontade de desacelerar, mas também mais disposição para você cuidar de si. No amor, aproveite Mercúrio na sua casa 7. Ouça com atenção e aproxime-se de quem você gosta, fortalecendo laços muito sinceros. Combinado, Capricórnio?
1: Aquário.
0: Olha, Aquário, com Mercúrio em Câncer, o dia pede atenção aos detalhes e uma equipe e uma comunicação acolhedora, favorecendo assim alinhamentos no trabalho. Fique atento aos sinais do seu corpo, especialmente o estômago. Para quem está na pista, o clima sociável pode gerar flerte e também muito promissor. Aproveite para você fortalecer as suas conexões, Aquário.
1: Peixes.
0: Oi, Peixes, bom dia. O dia é perfeito para você assumir metas ousadas e confiar na sua intuição, especialmente no seu trabalho. A sua criatividade fica em alta, trazendo boas ideias. E no amor, o clima é propício para novas conexões e também para novos encontros. Aproveite esse momento de sorte e de boas energias, Peixes. Essas foram as últimas previsões astrais de hoje, mas amanhã, a partir das 8 horas da manhã, a gente está de volta por aqui trazendo muito mais para você. Muito bom dia, vamos seguindo, vamos matar a saudade. Falando em matar a saudade, já que a gente vai curtir essa música que o Irmão da Pedra pediu aqui pra gente, a música dos Incríveis, Eu Te Amo, Meu Brasil. Vamos falar um pouquinho aí sobre o jogo de ontem, né? O Brasil ontem realmente aí trouxe aquela goleada e deixou aí os torcedores muito felizes com o resultado. Isso mesmo. E daqui a pouquinho eu trago mais detalhes, né? Sobre esse jogo de ontem. O placar aí ficou muito satisfatório para quem tava assistindo. Mas daqui a pouquinho a gente fala mais, porque agora a gente vai curtir esse som que o Irmão da Pedra pediu pra gente matar a saudade aqui na Metropolitana FM. Vamos abrindo aqui, vamos puxando os nossos arquivos. Tá chegando por aqui então a primeira edição do nosso Arquivo 92 na voz dos Incríveis.
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0: incríveis. Essa foi no final do ano de 1970, o lançamento aí dessa música que a gente ouviu aqui no nosso Arquivo 92. E o Brasil venceu ontem o Panamá por 6-2 em amistoso preparatório para a Copa do Mundo de 2026. E os gols brasileiros foram marcados por Vini Júnior, Casimiro, o Lucas Paquetá, Igor Thiago, Danilo Santos. E essa partida ela aconteceu no Maracanã com mais de 72 mil torcedores, acompanhando a despedida da seleção em solo brasileiro antes da viagem para a Copa. E sabe o que mais chamou a atenção? Foi a intensidade da equipe comandada por Carlo Ancelotti, principalmente no segundo tempo. E aí, depois dessa goleada, bateu aquela esperança aí do Hexa? Acredita, tá confiante? Ou você ainda quer ver mais jogos para saber como vai ser aí o desenvolvimento dessa equipe? Manda aí pra gente no 2020-9200, mas fala a verdade, né? Clima de Copa do Mundo é aquele sentimento gostoso que tá chegando. Eita, coisa boa!
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Batidão, você curtiu também quase todo dia do Zeneto e Cristiano. Bom dia, bom dia. Eita, que café da manhã recheado, hein? Rapaz do céu, olha, o estômago aqui agora começou um converser danado. Que é isso? Que café da manhã maravilhoso. Eu também quero, hein? Olha, eu volto já já com a previsão do tempo. Volto rápido.

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12: Conta tudo. Segundona, conta tudo no ar. Tudo bem, Kel?
13: Fala, Cido, tudo ótimo. Mais uma semana começando e o Conta Tudo tá na área, né?
12: Verdade, hein? Muita fofoca, muita informação pertinente. Manda pra gente aí a primeira.
13: Bora! Moura, Cido.
12: Wagner Moura?
13: Pois é, gente, o ator, ele tá hollywoodiano, você sabe,
12: verdade,
13: né?
12: Verdade, né? Aqui ele tá mais americano que brasileiro, né?
13: É verdade. Olha, ele pode estar prestes a conquistar mais um papel de destaque em Hollywood, tá?
12: Ah, que legal.
13: É, tá rolando uns rumores aí nos bastidores da indústria que o brasileiro tá sendo cotado pra integrar o elenco do novo filme da franquia 11 Homens e um Segredo.
12: Ô, louco, que legal. Pois é, que informação bacana.
13: Que inclusive vai ter uma estrela de Hollywood, a Margot Robbie, e também Bradley Cooper como protagonistas.
12: Só massa, hein?
13: Só gente da alta. Bom, a produção será um prelúdio da história original e deve mostrar os pais dos personagens conhecidos pelo público, né? E de acordo com as informações divulgadas, Wagner pode interpretar o grande vilão da trama.
12: Ah, é?
13: É, gente.
12: Ele manda bem, hein? Vai ser muito legal, hein?
13: Bom, tomara que essa especulação vire verdade absoluta, porque o Wagner brilha em Hollywood mesmo.
12: É, por enquanto é só fofoca, né?
13: É, é só fofoca.
12: Já já tem mais.
13: Conta tudo.
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0: Ligolf com 21 minutos para as 10. Bom dia para você, uma segunda-feira incrível. Já tenho previsão do tempo e também mandar aquele abraço especial para o Diomar, da cidade de Goiôerê. Está sintonizado aqui na Metropolitana FM. Bom trabalho para você, meu amigo. Obrigada por você fazer parte dessa audiência. E olha, no dia 1 de junho de 1938, você sabia que foi publicado a primeira edição da revista em quadrinhos do personagem Superman? Pois é, mais de 80 anos depois, ele continua sendo um dos personagens mais conhecidos do planeta. É, realmente, né? Quem não conhece o Superman? Que coisa, hein? 21 minutos para as 10, bom dia.
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1: Brinda aí, Grupo Menos é Mais. Tivemos também Jorge Matheus molhando o volante, lua cheia, papas da língua. Essa foi atendendo a participação do Diomar. Bom dia pra você, a temperatura nesse momento é de 17 graus, com 16 de sensação térmica. Bia, vai chover hoje? Não temos previsão de chuva, segundo o Cimepar. Para hoje, máxima prevista é de 24 graus. Para amanhã, pouquinho menos. Mínima de 14 e máxima de 23 graus. E na quarta-feira também um pouco menos. Mínima de 12 graus e máxima de 22 graus. Portanto, previsão aí de dias ensolarados e temperaturas aí mais fresquinhas, vamos se dizer assim. Bia, tá prevista aí a geada? Olha, tínhamos sim uma previsão de geada já para o início do mês de junho, porém, atualmente, segundo o Cimepar, as temperaturas se mantêm aí até o máximo de 24, 23 graus. E qualquer nova informação, a gente traz sempre para atualizar você aí do outro lado do rádio. Bom dia, bom dia! Você sabia que seu coração ele bate em média mais de 100 mil vezes por dia? Isso mesmo. E ao longo da vida, ele pode ultrapassar a marca de 3 bilhões de batimentos. E tudo isso sem você precisar lembrar ele de trabalhar, tá? É, meus amigos, é bastante coisa. Daqui a pouquinho você vai conferir comigo que a Petrobras anunciou um desconto de 0,35 centavos no litro do diesel a partir de hoje. Mas já eu trago mais detalhes sobre essa informação, porque agora eu vou mandar um abraço aqui pra Lúcia, que tá ligada aqui na 92.5, tá aí sintonizada com a gente no Parque Jabuticabeiras, mandando pra toda a família a música do Zezé de Camargo e Luciano.
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1: 8 minutos para as 10.

0: você curtiu com a gente também o som de Zezé de Camargo e Luciano. Essa daí, inclusive, foi atendendo participação de ouvinte. E olha, a Petrobras informou em nota divulgada no domingo que implementará um desconto no preço do diesel. A redução de 0,35 centavos por litro se aplica ao óleo diesel A de uso rodoviário e terá início a partir de hoje, segunda-feira, dia 1º. O desconto aplicado faz parte da subvenção econômica instituída pelo governo federal e é equivalente ao valor fixado pelo Ministério da Fazenda. O preço médio de venda da Petrobras para distribuidoras passará de R$ 3,65 para R$ 3,30 por litro. Este valor é 37,4% menor do que o preço praticado no dia 31 de dezembro de 2022, considerando a inflação no período. Para o consumidor final, de acordo com a Petrobras, o desconto em valor equivalente ao da subvenção econômica neutralizará a reoneração de PIS e COFINS, que também ocorrerá a partir do dia 1º de junho. A subvenção econômica foi autorizada pelo governo federal no sábado por meio da medida provisória 1363/2026 aos produtores e importadores de óleo diesel do uso rodoviário no país, no valor de R$ 1,12 por litro, com o objetivo de estabilizar o preço e a oferta, de modo a garantir o abastecimento do diesel. Na nota, a Petrobras afirmou que está avaliando os termos da nova subvenção. Qualquer decisão da companhia sobre esse tema será tempestivamente divulgado ao mercado nacional. E daqui a pouquinho tem muito mais informação para você. Você aí do outro lado, segue com certeza participando e interagindo com a gente no 2020-9200.
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0: 10:06. 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Ligou, ficou, tô de volta. E olha, você sabia que o cérebro humano, ele gera energia suficiente para acender uma pequena lâmpada? É, mesmo enquanto você dorme, ele continua trabalhando. Aliás, às vezes trabalha até demais. Vocês concordam? Eu concordo, sem dúvida alguma. Ô, mente pensante, você tá doido? Bom dia pra você que tá sintonizado aqui na 92.5. Vai mandando seu bom dia no 2020-9200. Quero saber qual é o seu nome, de qual cidade você tá curtindo a metrô. E claro, quero te desejar uma semana incrível e maravilhosa. Maria Isabel tá sintonizada aqui com a gente pedindo teus segredos. E a gente vai curtir agora.
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0: 10:06.

0: Meu Silêncio, Matheus e Cauã com a Simone Mendes. Tivemos também os Morenos matando a saudade de Marrom Bombom. E tudo começou com Teus Segredos, que inclusive foi atendendo participação de ouvinte aqui na Metropolitana FM. E junho começou e com ele também chega uma das épocas favoritas dos brasileiros. Vocês sabem do que eu tô falando? Festa junina, milho, fogueira, quadrilha, pipoca, bolo de milho. Quem já tá preparado? Ah, que coisa boa! Vai participando, manda seu bom dia no 2020-9200 e, claro, manda aí o seu nome. Quero saber de qual cidade você tá curtindo a Metropolitana. Mas já aproveite pra mandar aí música pra Bete de Umarama, que tá pedindo Cheiro de Culpado. Tá oferecendo pra toda a galera que tá curtindo e também pra nós da Metropolitana. Aproveite pra mandar aquele abraço especial para os nossos amigos motoristas que estão ligadinhos aqui na Metropolitana, tanto de aplicativo, quanto também aí nossos amigos pelas BRs, cortando a estrada e levando a Metropolitana juntinho. Bom dia pra vocês, ótimo trabalho, que Deus acompanhe, guarde e proteja o caminho de vocês.
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0: 10:16.

0: Obrigada. Participação especialíssima no bandolim.
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0: Nova Olímpia, bom dia pra vocês. Uma manhã maravilhosa de segunda-feira e que ótimo é poder contar com o carinho da audiência de vocês. O Tuchezinho, também o Thiago, o Ceará, o Bodão, o Lê. Obrigado pelo carinho pessoal aí que tá nas obras, trabalhando e curtindo a Metropolitana e também pedindo música, que a gente vai curtir inclusive agora.
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1: Sou a doutora Denise Steiner, dermatologista. E agora nós vamos falar para você, ouvinte da Metropolitana FM, sobre quais os principais conselhos para manter uma pele saudável. Três principais conselhos vão manter a pele saudável: a limpeza, a hidratação e a fotoproteção. A limpeza, ela deve ser realizada todos os dias, de manhã e de noite. Não há necessidade de limpar a pele mais do que duas vezes ao dia. O produto que pode ser utilizado, de preferência, deve ser neutro. E você pode usar um creme, uma loção, um sabonete, um tônico de limpeza. Na verdade, o que você precisa é usar um algodão, ver se está bem limpo em toda a pele, do rosto principalmente, que tem mais oleosidade, e depois enxaguar muito bem. A pele do corpo vai ser limpa na hora do banho. Você deve principalmente se concentrar nas dobrinhas e depois passar rapidamente um sabonete no corpo todo. Não é necessário esfoliação. O segundo conselho para manter a pele saudável é hidratação. A pele precisa de água para que ela possa nos proteger. Existem várias substâncias que hidratam a pele que podem estar nesses cremes e nessas formulações: ácido hialurônico,

0: aveia, glicerina, vitaminas. Em geral, essas fórmulas são combinações dessas substâncias. Passe um creme todos os dias no rosto, uma vez ao dia. Na verdade, não precisa ser creme, pode ser um sérum, pode ser um gel, mas uma vez por dia. E no corpo também, um creme. Em geral, temos menos oleosidade no corpo, então pode ser um creme uma vez por dia. O terceiro conselho é a fotoproteção. Se você for tomar sol num trajeto, num passeio, no clube, na praia, é absolutamente necessário que você use um filtro solar com um número pelo menos acima de 30 e espalhe muito bem na sua pele toda, principalmente em áreas de dobrinhas e que fazem a transição. Também não esqueça do dorso dos pés, das orelhas, e não esqueça também que você deve repetir a cada 3 horas. No dia a dia, depende da sua atividade. Se você está todos os dias num escritório ou numa escola, enfim, pode ser associado um filtro solar, mas o número pode ser menor e você pode ficar somente com o hidratante. Filtro solar quando tomar sol. Saúde e beleza para você.
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9: 21 minutos para as 11. Ligou, ficou. Tô de volta com o nosso Dose Única, segundona, 1º de junho. Temperatura nesse momento é de 19 graus, com 19 de sensação térmica. Bom dia, Raimunda. Tudo bem, maravilhosa? Tá pedindo o amor de antes, oferecendo pra toda a galera que tá curtindo e pra nós da Metropolitana FM. Um beijo pra você, minha linda. Bom dia, Bia. Quero oferecer uma música para a Carla. A Carla, que é nossa amiga e colaboradora aqui da Metropolitana FM. Ela que fez aí aniversário ontem. A sua amiga está parabenizando você pelo seu aniversário. Mês-versário, né? Vamos dizer assim. Aline, um beijo pra você. Obrigada por passar por aqui. E pra Carla também, um forte abraço. Felicidades. Parabéns pra você. Que Deus abençoe muito. Com muitos anos de vida, de saúde, prosperidade. Que você possa realizar aí todos os seus sonhos. Parabéns. Muito bom. Aline, essa é exatamente a música que você pediu, a gente já tocou hoje, ainda há pouco, mas me fala uma outra aí que a gente toca já já, já manda aí uma próxima escolha pra gente mandar, pra gente curtir juntos. Ótima manhã, bora de música.
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9: A dona Raimunda tá oferecendo para todas as amigas, pra nós da Metropolitana FM e também pra toda a família. Um beijo pra você.

0: Henrique e Juliano, essa foi atendendo a participação da Aline. Abraço pra você, Aline. Ela ofereceu aí com muito carinho pra Carla, desejando muitos anos de vida. Tivemos também o som de Natan e Eduardo Costa, Ainda Tô Aí. E tudo começou com Hugo e Thiago, Amor de Antes, que também foi atendendo participação de ouvinte. E tem mais informação pra você. Olha, a campanha Livre do Forro promoveu um mutirão de cirurgias para a correção de incontinência urinária feminina na cidade de Umuarama. Isso aconteceu na última quinta-feira, dia 28. A ação foi um importante momento de cuidado, acolhimento e promoção da saúde da mulher. A maratona de cirurgias para a correção da incontinência urinária aconteceu por meio de uma parceria entre o hospital e a Uroclínica, com os recursos do Sistema Único de Saúde, o SUS, por meio da Secretaria Municipal e também da Secretaria de Estado de Saúde do Paraná. Ao todo, 8 mulheres passaram pelos procedimentos com sucesso, de forma totalmente gratuita. A ação mobilizou toda a estrutura do centro cirúrgico, envolvendo equipes médicas, de enfermagem, anestesistas, profissionais também de apoio. A incontinência urinária, ela afeta milhares de mulheres e muitas vezes interfere diretamente na autoestima, na vida social, na rotina e até na saúde emocional das pacientes. Em muitos casos, as mulheres convivem durante anos com problemas em silêncio, utilizando absorventes diariamente e limitando também as atividades simples do cotidiano por vergonha, insegurança ou até mesmo por medo. E olha, a campanha Livre do Forro terá novas etapas e a seleção de novas pacientes já começou. Se você ou alguém que já conhece ou sofre com a perda urinária ao tossir, rir, espirrar, pegar peso, praticar atividades físicas ou sente urgência constante para urinar, procure a unidade básica de saúde mais próxima da sua casa. A incontinência urinária, ela tem tratamento e pode ser corrigida. Portanto, informe-se. 8 minutos agora para as 11 horas da manhã. Vamos seguindo com muito mais músicas por aqui para você. Lembrando que você também pode pedir a sua no 2020-9200. Essa daqui eu vou atender a participação aqui do Thiago, que tá pedindo e oferecendo para alguém muito especial que tá curtindo a Metropolitana FM na cidade de Umuarama, Zona 2. Um abraço para você, Thiago. Ligue mais vezes e obrigado por passar por aqui.
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1: Beijo de varanda, Bruno Marrone. Você curtiu também Jota Quest, Amor Maior, que inclusive foi atendendo participação de ouvintes. Temperatura de 20 graus neste momento, uma manhã maravilhosa de segunda-feira para você.

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8: É, minha gente, bora trazer o quê? Resumão da novela pra você. Ó, quem ama cuida, hein, gente? E Carmita vai se sentir humilhada pelo Arthur hoje. Pois é, já Pilar e Ulisses vão se negar aí ao casamento do Arthur, né? E o Tom vai ofender Helenice. Já Enéas...
7: Outro pé.
8: É, pois é. O Enéas vai se preocupar com o estado do Otoniel e a Adriana vai brigar com o Diná, que jura vingança contra a moça. Ih, Adriana, você tá mexendo com gente grande, cuidado. Bom, a Pilar e o Ulisses vão demonstrar que voltaram atrás na decisão de não irem ao casamento do irmão e o Pedro vai ficar bem atônito ao ver que a noiva de Arthur é a Adriana e vai revelar que ama a fisioterapeuta. Durante a cerimônia do casamento, vai faltar luz no prédio do Arthur e a Adriana reage às acusações de Bruna.

0: quem
1: cai,
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1: Não, não, longe disso.
0: Mas
1: longe
0: é a partir
1: disso.
0: Daí que a trama
1: vai pegar fogo.
0: Vai pegar fogo, gente.
1: Logo tem mais.
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1: 11-6. Ligou, ficou. Bom dia pra você. E se você tá de aniversário hoje, meus parabéns. Que Deus abençoe o seu dia, o seu ano e, claro, com certeza, todos os meses da sua vida. Que seja aí um ano repleto de realizações e que você alcance todas as metas que você impôs para esse ano. Aproveite para mandar aquele bom dia pra gente no 2020-9200, que tá à sua disposição. E eu já quero aproveitar o embalo e mandar também um grande abraço pra galera de Maria Helena, ligadinho com a gente, pessoal de Mariluz, nossos amigos de Cruzeiro do Oeste, Umuarama, Nova Olímpia, muito bom dia também a todos de Toledo, galera que tá sempre ligadinho com a gente em Cafezal do Sul, Tapejara, Tuneiras do Oeste, que vocês tenham uma segunda-feira extraordinária.
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0: Glésio Cam, você curtiu também Sem Resenha e tudo começou com Cafajeste de Taeme e Thiago. 11:17 agora, afinal, quando cai Corpus Christi neste ano? A pergunta faz sentido, até porque a celebração da Igreja Católica é considerada uma data móvel, ou seja, ela não tem um dia fixo no calendário e ela muda todos os anos. O mesmo acontece com outras datas religiosas, como o Carnaval e também a Páscoa. E isso não é uma coincidência. Todas elas seguem um cálculo definido há séculos, que combina tradição religiosa e até fenômenos astronômicos. Sim, a conta envolve elementos como as fases da Lua, a posição do Sol e o calendário lunar. Parece até complicado, mas dá para entender seguindo um passo a passo. Primeiro, você vai definir a data da Páscoa. A celebração ela acontece sempre no primeiro domingo após a primeira lua cheia que ocorre depois do equinócio de março. Depois, basta você contar 60 dias a partir do domingo de Páscoa para você chegar ao Corpus Christi, que é celebrado sempre em uma quinta-feira. O carnaval, ele também depende dessa lógica. A terça-feira de carnaval acontece 45 dias antes da Páscoa, ou de forma mais precisa, 40 dias antes do Domingo de Ramos, que abre a Semana Santa. A expressão vem do latim e significa Corpo de Cristo. A data celebra, segundo a tradição católica, a presença de Jesus Cristo na Eucaristia, representada pelo pão e pelo vinho. De acordo com a Conferência Nacional dos Bispos do Brasil, a celebração marca a presença real de Jesus Cristo no pão e no vinho. E nesse ano, o Corpus Christi será celebrado no dia 4 de junho, uma quinta-feira. A data é considerada ponto facultativo nacional. Isso significa que estados e municípios podem transformá-la em feriado religioso por meio da regulamentação local, o que pode permitir a emenda e prolongar o descanso para quem também folga na sexta-feira ou no fim de semana. Portanto, dia 4 de junho é feriado em boa parte aí do Brasil. Inclusive, daqui a pouquinho eu trago o calendário da cidade de Umuarama para você acompanhar.
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0: 11:19.

foi atendendo a participação do Fernando, que ofereceu para toda a turma que gosta de um flashback lá do ano de 1985 pelas ondas do seu rádio aqui na Metropolitana FM. Uma manhã maravilhosa para você e, como eu disse anteriormente, falo agora para você como vai funcionar no comércio de Umuarama. Na quinta-feira, que é feriado, as lojas do centro estarão fechadas, tá bom? Porém, no sábado, as lojas estarão com horário estendido. O atendimento no sábado, dia 6, será das 9 da manhã até às 17 horas. Na sexta-feira, as lojas do centro também no horário normal de funcionamento. Somente na quinta-feira que o centro de Umuarama estará com as lojas fechadas. Mas na sexta, horário de funcionamento normal, e no sábado, dia 6, horário estendido até às 5 da tarde, para você se atualizar ao realizar as suas compras na cidade de Umuarama.

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0: 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Ligou, ficou.
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3: Olha, as três pessoas que sobreviveram à colisão frontal registrada na manhã desta segunda-feira na PR-323 entre Umuarama e Perobal seguem internadas. O acidente envolveu um carro e também uma van e resultou na morte de três mulheres que ocupavam o banco traseiro do automóvel. Conforme informações apuradas pela reportagem, uma das sobreviventes que estava no carro permanece em estado gravíssimo. A paciente sofreu múltiplos traumas e recebe atendimento intensivo da equipe médica. Entre os feridos, ela é considerada o caso mais delicado. Outro sobrevivente apresenta ferimentos moderados e também segue sob cuidados médicos na unidade hospitalar. Já o terceiro paciente sofreu ferimentos graves e permanece em atendimento na emergência do hospital, onde continua sendo monitorado pelas equipes de saúde. As vítimas fatais ainda não tiveram as identidades oficialmente divulgadas pelas autoridades. De acordo com informações, o carro seguia no sentido Perobal-Umuarama, enquanto a van trafegava na direção contrária. Por motivos que serão apurados pela perícia, os veículos colidiram frontalmente e, com o impacto, o carro ficou completamente destruído e a van teve a parte frontal severamente danificada. As três ocupantes do banco traseiro do carro morreram no local. Os dois ocupantes da parte dianteira do automóvel e o motorista da van foram socorridos e encaminhados para o atendimento médico. A dinâmica exata do acidente segue sob investigação da Polícia Científica e também da Polícia Rodoviária Estadual.
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2: 22 minutos para o meio-dia. Ligou, ficou. Bom dia para você. E aqui na Metropolitana FM, você vai estar ainda mais informado possível, porque nós vamos trazer para você os boletins oficiais da Copa do Mundo. Isso mesmo, diariamente você vai ouvir tudo que vai acontecer aí durante a Copa do Mundo aqui na Metropolitana FM, levando sempre muita informação para você, ouvinte metropolitana. Bom dia, Cido. Bom dia, Clarice. Como vocês estão? Que Deus abençoe a semana de vocês, o mês. Obrigado por passarem por aqui e registrarem a audiência de vocês. Tem música, hein?
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0: você curtiu o som de Diego e Vitor Hugo bem mais do que eu. Juliano César passou por aqui também, o som da Paula Fernandes, Traidor, além da Nayara Azevedo com o Dilcinho, Manda Áudio. Muito bom dia pra você, já vamos despedindo, né? A gente já vai chegando ao final da primeira manhã aqui de junho, juntos na Metropolitana FM. E claro, eu quero agradecer de coração pelo carinho da sua companhia, pelas mensagens, por você permitir que eu faça parte do seu dia. Que esse novo mês seja cheio de oportunidades, de crescimento e de momentos muito felizes aí pra você. E ó, lembre-se, não espere que junho seja diferente. Seja você a diferença que junho precisa. Eu sou a Bia e amanhã, a partir das 8 da manhã, se Deus quiser me permitir, tô por aqui novamente com mais um Dose Única. Uma semana muito abençoada para você. E olha, continua ligadinho aqui na Metropolitana FM. Nosso amigo Luciano tá de férias, né? Tá curtindo aí um pouquinho as férias, mas tem aí uma programação musical muito especial preparada para você, ouvinte metropolitana. 4 da tarde tem o Mais Brasil com a Flávia Becker. Às 5 horas, nosso amigo Luiz Gimenez com o melhor da música sertaneja vai estar por aqui. 6 horas tem o Pé no Barro. Às 19 horas tem a Voz do Brasil. Às 20 horas você curte aí o Luciano Leão com a Hora do Peão. E às 21 horas tem o Rodrigo Campos dentro do seu radinho com o Top Tunes. Aqui na Metropolitana FM você tá sempre muito bem acompanhado. São 24 horas de muita música e muita informação para você. A ultiminha tem que ser Matando a Saudade. A gente tem o nosso Arquivo 92 chegando por aqui, voltando lá pro ano de 1979. Esse foi o ano de lançamento e a Cyndi Lauper, inclusive, ela modificou a letra dessa música em 1983 para transformá-la no hino de liberdade e empoderamento feminino conhecido mundialmente hoje. Portanto, essa música icônica tá chegando por aqui no nosso Arquivo 92. Beijo! Fui!
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4: Meio-dia e 38.
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3: 1 e 5.
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9: 1:38.
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1: 2:05.
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5: 12:35.

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13: 3 e 8.
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11: 3:36.
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5: 4 e 8.

0: Oi, oi, gente, eu sou a Flávia Becker, chegando por aqui com o Mais Mais Brasil. Uma ótima semana, bora começar essa segundona e bora começar mais um mês, que seja incrível esse mês de junho. E aqui no Mais Mais Brasil, sempre com as melhores músicas. E pra começar, tem Simone Mendes com Me Ama ou Me Larga.
1: Simone!

0: Estrela dos meus sonhos, o amado mais amado do Brasil, né? Amado Batista, você acompanhou aqui na nossa programação atendendo participação. 5:32, eu vou com o giro comercial. Rapidão, volto na sequência, tem mais músicas, fica ligado.
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3: Agora 17:39. 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Ligou, ficou. Vem comigo aqui, ó.
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3: Tá bom que tá danado, né? Finalzinho de tarde, segunda-feira, né? Tudo certo por aí? Você tá saindo do trabalho, levando aí a Metropolitana de carona no seu carro, ou já tá em casa, né? Ou ainda aí no sítio, na chácara, na fazenda. O pessoal da ordenha do gado aí, sessão da tarde, tudo bem? Obrigado aí pela sintonia aqui com a gente também. Sertanejo da 92. Alô, Silvia. Abraço, Silvia, no Jardim Cruzeiro, tá pedindo Laço Aberto, né? Mandando pra neta Arielle, pra filha Gisdane, pro Elião, esposo, um abraço pra família, hein? Todo de mão aí, ótima noite, que Deus abençoe. Pessoal, no Jardim Cruzeiro, a Verônica de Loanda, alô Verônica, tudo bem? Abraço para o esposo, né? Isso, Kleber Rodrigues, obrigado pela sintonia. Alô, Eduardo lá de Loanda também, né? Tá pedindo aqui o IP e o Prisioneiro, eu vou tocar com o Christian Ralph, tá legal? Christian Ralph, daqui a pouquinho aí na programação lá pro Eduardo de Loanda. Um abraço aí o pessoal de Loanda. Obrigado pela sintonia aqui na nossa programação. O Claudinei tá participando também. Fala aí, Claudinei.
5: Fala, Luiz, você tá bom, meu irmão? Bom, boa demais, tarde, hein? Passando aqui para desejar uma ótima semana a todos aí.
3: Maravilha.
5: É, parabéns pela programação, só musicão.
3: Obrigado.
5: E manda aí uma moda boa aí, Luiz, hein? Vou mandar uma aí, ó, com a Baitaca, Fundo da Grota.
3: Eita, rapaz.
5: Oferecer para todos que estão ouvindo aí, para você da programação aí.
3: Obrigado.
5: E desejando aí uma boa tarde a todos.
3: Valeu. Tudo de bom, viu, Claudinei? Cruzeiro do Oeste, obrigado pela sintonia aqui na nossa programação. Ótima noite também. Ataíde Alexandre, então, deixa cair. Cadê o Ataíde Alexandre, né? Ah, é o laço aberto, ficou fechado o laço, né? Vamos abrir o laço, então.

você ouviu aqui na programação, João Carreiro e Capataz, né? Volta pro meu coração, teve também a música do Baitaca, Fundo da Grota, né? Isso, é claro, toquei também o Christian Ralph com o IP e o Prisioneiro. Agora 3 para as 6, final de programa, vamos embora. Obrigado, hein? Adeus por esse programa. Obrigado você, ouvinte metropolitana. Volto amanhã, cedinho. Você que vai descolar a capinha dos olhos cedo, liga aqui na metrô, viu? 5 da manhã, vamos estar por aqui com o programa Amanhecer Sertanejo. Tudo de bom, fica na paz e continue ligado aqui na programação da Metropolitana FM. É, já tem aí, ó, o Pé no Barro, viu? Com o Luciano Leão aqui na programação. Até amanhã, se Deus quiser.

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3: 6 e 5.

0: Barro. No Pé no Barro você vai relembrando, tem cada modão, tem cada história pra você. Hoje, dia 1º de junho, é o dia da imprensa. Pois é, tão importante os órgãos de imprensa, né? Pra informação, a informação sem qualquer tipo de censura, aliás, é o que a gente tem que lutar sempre, né? Por uma imprensa livre. Olha, vai ter pra você hoje Zé Felipe, vai ter Gustavo Lima. E sabe quem começa? Vamos de João Lucas e Marcelo.
1: João Lucas, a onda agora é beijar na boca. E se beijar na boca, tá sabio. 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

aqui. O Pé no Barro tá indo embora. Amanhã a gente vai voltar. Eu, Luciano Leão, deixo o meu muito obrigado e já deixo o convite. Trata de voltar que amanhã tem mais, tá bom? Aquele beijo gostoso.

0: Segunda-feira, o governo passará a pagar uma subvenção de R$1,12 por litro do óleo diesel às refinarias nacionais e também aos importadores do combustível. A medida substitui dois auxílios que se encerraram no último domingo. E também, a partir de hoje, passa a valer uma nova subvenção de 35 centavos por litro ao óleo diesel A de uso rodoviário. Essa medida substitui a desoneração de impostos sobre o combustível que perdeu a validade neste domingo. E olha, a Petrobras já informou que este desconto está valendo e reduzindo aí o preço médio de venda para as distribuidoras de R$ 3,65 para R$ 3,30.
1: Ô, Gabriela, e em relação ao gás de cozinha, como é que fica?
0: Também foi prorrogada, Mariana, até 31 de julho, a subvenção destinada aos produtores e importadores de gás liquefeito de petróleo, o gás de cozinha. Os recursos federais para a medida foram ampliados de R$ 330 milhões para R$ 660 milhões. E para o consumidor, a medida significa um benefício equivalente a R$ 11 por botijão de 13 quilos. Também foi prorrogada a desoneração dos PIS/COFINS sobre o querosene de aviação e sobre o biodiesel utilizado na mistura.

0: que veio para enfrentar esse problema muito crônico, mas que tinha se agravado durante a pandemia de Covid, trazendo ainda uma carga ainda maior de desafios para o Sistema Único de Saúde.
1: Agora, o senhor mencionou brevemente na sua resposta anterior o aspecto educativo desses mutirões, né? E eu queria voltar nisso porque a gente está falando aqui de hospitais universitários, né? A gente tem aqui, presidente, o depoimento de um dos enfermeiros que participaram do mutirão no Rio de Janeiro. O nome dele é Cauã Henrique Silva. Vamos ouvir.
2: É muito importante, né, nesse início de carreira, participar de um mutirão como esse, porque é uma devolução para a sociedade daquilo que eles nos proporcionam, que é a oportunidade de me especializar, né? Sou formado por uma universidade pública e me especializar também por um hospital público. E garantir também promover a saúde dos idosos. E um fator muito importante é que a gente trabalha aqui com uma equipe multiprofissional. Então contamos com, além de médicos e enfermeiros, fisioterapeutas, nutricionistas, psicólogos, farmacêuticos, terapeutas ocupacionais e assistentes sociais.
1: Então existe também esse objetivo, né, presidente, de colaborar para a formação dos profissionais de saúde.
0: Ah, sim, o depoimento dele é perfeito. Foram mais de 1.100 estudantes, entre internos, residentes da medicina e das outras áreas, que aproveitam este momento como uma oportunidade ímpar de aprendizagem, de treinamento, ou seja, nós estamos formando os futuros especialistas que o SUS tanto precisa, e uma experiência que fica marcada na vida, não só dos estudantes, mas também dos seus professores, dos seus preceptores, ou seja, nós envolvemos a universidade e o SUS junto para poder dar mais saúde e qualidade de vida para a população, particularmente para os idosos.
3: Presidente, amanhã o senhor estará com o presidente Lula em Goiás para marcar o início de novas atividades lá no Hospital Universitário de Catalão. O senhor pode falar mais pra gente dos serviços prestados por lá?
0: Olha, nós estamos também muito felizes porque amanhã inauguramos oficialmente o novo Hospital Universitário de Catalão. É uma universidade federal nova, é a HU Brasil, o MEC, chegando ao Brasil profundo. Nós estamos inaugurando um hospital de 206 leitos. Ele começa a ser ativado progressivamente, já com os 33 primeiros leitos já funcionando desde a semana passada, e será um hospital, à medida em que ele for sendo implementado ao longo desse ano, de alta complexidade, inclusive com atendimento oncológico, né, com atendimento das principais especialidades clínicas, cirúrgicas, e por ser um hospital fundamental para uma região de 55 municípios, né, ele também proporcionará a formação dos futuros profissionais, programas de residência, que são fundamentais para que depois os formandos, os alunos de graduação, façam a residência e se fixem naquela região. Ou seja, nós estamos agindo tanto para fortalecer o SUS, como o processo de formação dos especialistas. Há um investimento muito importante, o Ministério da Saúde entrou com 27 milhões, o Ministério da Educação 40 milhões. Nós vamos ter, só com o pagamento de pessoal, um investimento de 261 milhões, ou seja, uma prioridade do governo do presidente Lula, dos Ministérios da Saúde e da Educação, que estão envolvidos diretamente através da HU Brasil, para proporcionar desenvolvimento, fortalecer o SUS, formar profissionais de saúde e também produzir ensino, pesquisa e inovação, que são papéis das universidades públicas federais e que agora se fortalece, né, nesse investimento que o governo federal está fazendo. E há aspecto muito importante, né? Nós também teremos a chegada de mão de obra qualificada. Afinal de contas, nós estamos falando de 1.527 trabalhadores, né, que poderão transformar a região de Catalão num polo de desenvolvimento na área da saúde e vão contribuir com o desenvolvimento econômico de toda aquela região.
1: Muito bem, nós conversamos com Arthur Chioro, presidente da Rede de Hospitais Universitários HU Brasil. Presidente, muito obrigado pela sua entrevista aqui à Voz do Brasil.
0: Eu que agradeço e espero de volta numa outra oportunidade, trazendo mais boas notícias para a saúde e para a educação do nosso país.
1: A gente vai cobrar, hein?
3: Enem, Exame Nacional do Ensino Médio, é a principal porta de entrada para a educação superior no Brasil.
1: Dados do Ministério da Educação mostram um aumento na procura de estudantes que precisam de atendimento especializado para realizarem o exame.
3: Em 3 anos, o número triplicou e chegou a quase 90 mil em 2025, um crescimento de 191%.
1: E para tornar a prova ainda mais acessível, o edital desse ano inclui condições relacionadas aos transtornos mentais e fibromialgia.
4: O Instituto Nacional de Estudos e Pesquisas Educacionais Anísio Teixeira, o INEP, amplia o atendimento especializado no Exame Nacional do Ensino Médio Enem 2026 e passa a incluir participantes com fibromialgia e transtornos mentais, como ansiedade,

0: e transtorno obsessivo compulsivo. A mudança consta no edital do exame e reforça a política de acessibilidade da prova. Entre as novidades, candidatos com histórico de crises de ansiedade vão poder contar com acompanhante em sala reservada. O espaço também poderá receber familiares ou profissionais responsáveis por auxiliar participantes com necessidades específicas, como alimentação e deslocamento durante a aplicação das provas. O pedido exige apresentação de laudo médico e documentação comprobatória. O Enem já oferece recursos como prova em braille, videoprova em libras, leitor de tela, tempo adicional, auxílio para transcrição e mobiliário acessível. O exame também atende gestantes, lactantes, idosos e estudantes internados em classe hospitalar. O Enem é a principal porta de entrada para o ensino superior no país e dá acesso a programas como Sisu, ProUni e Fies. Em Brasília, Claudimário Carvalho.
1: E as inscrições para o Enem seguem abertas até o dia 5 de junho pela página do participante. O prazo também vale para solicitações de atendimento especializado.
2: Alunos da rede pública têm inscrição pré-preenchida, mas precisam complementar os dados como local de prova e língua estrangeira.
1: O exame já tem data marcada e será aplicado nos dias 8 e 15 de novembro.
2: E um lembrete para estudantes do programa Pé de Meia que concluírem o ensino médio esse ano.
1: Além de não pagarem a taxa de inscrição, aqueles que participarem dos dois dias de prova vão receber um incentivo extra de R$200.
2: O pagamento vai ser efetuado na mesma conta bancária utilizada para o recebimento das demais parcelas do programa.
1: Para mais informações, acesse enem.inep.gov.br/participante.
2: A Procuradoria da Fazenda Nacional vai passar a cobrar de forma unificada as empresas que deixam de pagar o FGTS mensal dos funcionários.
1: Somando toda essa dívida ativa no país, o valor passa de 66

0: Internet de melhor qualidade.
1: Foi inaugurada hoje a Infovia 03, nova rota de fibra ótica da Amazônia, que integra o programa Norte Conectado, coordenado pelo Ministério das Comunicações.
0: Com cerca de 800 quilômetros de cabos instalados no leito dos rios amazônicos, a nova Infovia cria um corredor digital entre os dois estados e amplia a capacidade de conexão para escolas, hospitais, órgãos de segurança pública, comércios e residências.
1: A tecnologia também reduz falhas no serviço e aumenta a velocidade da internet oferecida à população.
0: E essas foram as notícias do Governo do Brasil.
1: Com a realização da Secretaria de Comunicação Social da Presidência da República.
0: Com produção da empresa Brasil de Comunicação.
1: Fique agora com as notícias do Poder Judiciário e do Congresso Nacional. Boa noite.
0: Uma boa noite, até amanhã.
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4: STF determina que a União apresente em 90 dias plano de desocupação da terra indígena Cachoeira Seca, no Pará.
5: STJ entende que ex-policial que sofreu ataque homofóbico ao postar foto com o namorado tem direito à indenização.
4: TST faz campanha para garantir o acesso seguro ao primeiro emprego.
5: Boa noite, eu sou Marcelo Della Libera.
4: E eu, Marcela Luiza.
5: O presidente do Supremo Tribunal Federal, ministro Edson Fachin, deu prazo de 90 dias para que a União apresente um plano de desocupação da terra indígena Cachoeira Seca, no Pará.
4: Segundo o processo, apesar de passados 10 anos da homologação da terra indígena, a retirada dos invasores não foi realizada. Pelo contrário, a situação se agravou com novas invasões, expansão do desmatamento e avanço de atividades garimpeiras.
5: O governo federal também deve criar um comitê de monitoramento externo para proteção territorial, a regularização fundiária e a atenção à saúde dos povos indígenas isolados e de contatos recentes.
4: A União ainda precisa apresentar em até 15 dias um cronograma atualizado do plano de trabalho para a criação do Parque Nacional Tanaru. A área fica em Rondônia, na fronteira com a Bolívia, e será destinada à preservação da memória do povo Tanaru.
5: Ex-policial que sofreu ataque homofóbico após publicar foto com o namorado em rede social terá direito à indenização.
4: A decisão é do STJ. Fátima Uchoa.
6: O homem publicou no Facebook uma foto beijando o namorado depois da cerimônia de formatura como soldado da Polícia Militar do Distrito Federal. Após mensagens homofóbicas, o ex-policial deixou a carreira militar e pediu reparação moral contra o autor da ofensa. Ao reformar sentença que fixou indenização de R$ 1.850, o Tribunal de Justiça do DF considerou não haver justificativa para a condenação. Já no STJ, a terceira turma estabeleceu os danos morais em R$ 10.000, avaliando que, embora os comentários ofensivos não se enquadrem nos tipos penais clássicos dos crimes contra a honra, o conteúdo e o contexto em que foram proferidos violam direitos da personalidade. A relatora foi a ministra Nancy Andrighi.
5: Aprendizagem é a palavra-chave da campanha do TST para garantir o acesso ao primeiro emprego.
4: Com o slogan Vida de Aprendiz, começar certo faz toda a diferença. A ideia é mostrar que estudo e trabalho devem seguir juntos. Mila Amaral.
7: Com foco na geração Z e no setor empresarial, a campanha mostra que é possível entrar no mercado de trabalho de forma segura, com todos os direitos garantidos e sem abandonar os estudos. A programação faz parte das ações desenvolvidas pelo Programa de Erradicação do Trabalho Infantil e de Estímulo à Aprendizagem, em alusão ao Dia Mundial contra o Trabalho Infantil, realizado em 12 de junho. Com a campanha, a Justiça do Trabalho visa conscientizar jovens e crianças sobre a importância da garantia do primeiro emprego, por exemplo.
5: A propaganda eleitoral no rádio, na televisão e na internet só começa em 16 de agosto.
4: Mas a partir de 5 de julho, os pré-candidatos já podem fazer a chamada propaganda intrapartidária. Estevam Furtado.
8: Esse tipo de divulgação é permitido apenas dentro dos partidos durante as prévias e convenções, que neste ano acontece entre 20 de julho e 5 de agosto. O objetivo é apresentar nomes que vão disputar a indicação da legenda para as eleições. Quem descumprir as regras pode ser multado em valores que variam de 5 a 25 mil reais.
5: Justiça Federal condena poder público a recuperar o complexo histórico de Fordilândia, no Pará.
4: A ação foi movida pelo MPF, Amanda Nascimento.
9: O local

0: Foi construído em 1927 pelo empresário norte-americano Henry Ford para a exploração de borracha na Amazônia. Mas depois do fim do projeto, em 1945, as terras e benfeitorias passaram para o governo brasileiro, mas o complexo ficou abandonado. E agora, para garantir a preservação do que restou de Fordilândia, a Justiça Federal determinou a criação de um plano de recuperação e conservação para os imóveis e ruínas e a regularização das terras do distrito, que devem ser realizados de forma solidária pela União, IFAM, Governo do Pará e Município de Aveiro, sob pena de multa diária de 5 a 10 mil reais.
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1: Boa noite.
2: E até amanhã.
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5: Eu sou Paula Groba.
6: E eu sou Ricardo Nakaoka.
5: E estes são os destaques de hoje do Jornal do Senado, que começa agora.
6: Congresso analisa propostas que buscam reduzir desigualdades raciais expostas em atlas da violência.
5: Parlamentares defendem ação contra facções, mas alertam para a soberania do Brasil.
6: Inteligência artificial e desinformação desafiam eleições de 2026, segundo especialistas.
5: Boa noite.
6: Boa noite.
5: 3 em cada 4 vítimas de homicídio no Brasil são negras. O dado por si só revela a dimensão da desigualdade apontada pelo Atlas da Violência 2026. O levantamento mostra que pretos e pardos são as principais vítimas da violência letal no país e também a maioria das mulheres assassinadas dentro de casa.
6: No Congresso, propostas buscam financiar políticas de reparação e promoção da igualdade racial. A repórter Marcela Diniz tem os detalhes.
7: O Atlas da Violência 2026 revela que 77% das pessoas assassinadas são pretas ou pardas e 67,5% das vítimas de feminicídio também. Para a doutora em filosofia e professora Catiúcia Ribeiro, os dados devem ser entendidos numa perspectiva histórica, a que leva em conta que o racismo é um princípio organizador da violência estatal e social no Brasil e que isso é herança direta dos quase 4 séculos de economia escravocrata. Catiúcia cita o Fundo de Promoção da Igualdade Racial em debate no Senado e a PEC da Reparação em análise na Câmara como contribuições que o Congresso pode dar na reparação dessas disparidades raciais.
8: Não haverá paz enquanto a maior parte da população desse país estiver submetida à subalternização econômica e à violência física. Colocar esses projetos como prioridade é demonstrar que o parlamento está disposto a sair da retórica e passar para uma ação concreta de reconstrução do Brasil.
7: O autor da PEC que institui o Fundo de Promoção da Igualdade Racial é o senador Paulo Paim, do PT do

0: Senador Confúcio Moura, do MDB de Rondônia, comemorou acordos entre a FUNAI e o INCRA para regularizar áreas ocupadas por produtores rurais do estado. Segundo o parlamentar, a medida beneficia famílias que vivem há décadas em regiões classificadas como áreas de interesse indígena.
1: Confúcio afirmou que muitos produtores de Rondônia enfrentavam dificuldades para obter crédito rural e regularizar propriedades por causa da indefinição fundiária. O senador destacou a atuação conjunta de parlamentares, prefeitos, técnicos do INCRA e representantes da FUNAI na construção dos acordos.
2: Então esse pessoal estava uma aflição, sem crédito, trabalhando na unha, tirando leite, plantando café, plantando cacau, fazendo suas pastagens. Estava dentro dessas áreas há muito tempo. Mas aí conversamos aqui, vem uns 2 anos trabalhando com a FUNAI entendeu isso, o INCRA foi maravilhoso em apresentar os mapas.
0: 2026 será um ano de eleição marcada pela inteligência artificial e pela disputa de narrativas nas redes sociais. O desafio será garantir que a tecnologia não comprometa a confiança do eleitor.
1: Faltando 2 meses e meio para o início da propaganda eleitoral gratuita de 2026, o Conselho de Comunicação Social do Congresso debateu as regras para as campanhas políticas na internet e os riscos do uso de ferramentas de IA. A repórter Patrícia Oliveira traz as informações.
3: Em março, o TSE editou as novas regras sobre o uso de IA na propaganda eleitoral, nas postagens de conteúdo político e a responsabilidade das plataformas digitais na recomendação e moderação desse conteúdo. Maria Paula Almada, especialista em tecnologia digital, destacou a dificuldade da população em geral em diferenciar conteúdos reais dos gerados por inteligência artificial.
4: Apenas 27% dizem conseguir identificar fake news com facilidade. É difícil até para os especialistas identificarem o que é verdade e o que é manipulado.
3: Para os debatedores, o maior desafio é combater a desinformação, garantindo a liberdade do eleitor ao exercício do voto e a proteção do processo eleitoral. O advogado e professor Diogo Reis cobrou a participação do legislativo.
5: Talvez uma revisão das leis que é do tempo do Orkut e para a legislação atual, considerando o cenário de inteligência artificial generativa, redes sociais extremamente dinâmicas.
3: Nenhuma plataforma digital avaliada no índice de transparência de redes sociais oferece condições significativas de acesso a dados de anúncios, inclusive de conteúdo político eleitoral.
0: E a decisão de enquadrar o PCC e o Comando Vermelho como organizações terroristas pelo governo dos Estados Unidos abriu uma nova discussão no Senado sobre o enfrentamento ao crime organizado.
1: Parlamentares defendem medidas mais rígidas para combater o financiamento das facções, mas alertam que a cooperação internacional não pode comprometer a soberania e a autonomia das instituições brasileiras. Repórter Marcela Cunha.
6: Para o senador Sérgio Moro, do PL do Paraná, a decisão pode facilitar o bloqueio de bens das facções no exterior e ampliar a cooperação internacional contra o crime organizado.
7: Uma vitória diplomática para o Brasil. Essa classificação vai ter um impacto principalmente na facilitação do congelamento dos ativos, ou seja, dos bens dessas organizações terroristas que muitas vezes são mantidas no exterior.
6: Já o presidente da Comissão de Relações Exteriores e Defesa Nacional, senador Nelsinho Trade, do PSD de Mato Grosso do Sul, afirmou que toda medida que ajude a melhorar a segurança pública será apoiada, mas defendeu que o Congresso discuta os limites da decisão para evitar interferência externa.
8: Ninguém aqui quer passar a mão em cima de cabeça de bandido. Agora, usar esse mecanismo para poder ferir a soberania nacional, isso nós não vamos também aceitar e não vamos admitir.
6: Nelsinho Trade informou que pretende promover uma discussão sobre o assunto na Comissão de Relações Exteriores e Defesa Nacional e na Comissão Mista de Controle da Atividade de Inteligência. O tema já passou pelo Senado durante a análise do projeto Antifacção, que endurece o combate a organizações criminosas. Na ocasião, os senadores discutiram a tentativa de equiparar facções e milícias a organizações terroristas, mas a proposta não foi aprovada.
0: partir de hoje, o conteúdo da Rádio Senado ganha um novo espaço para chegar ao público. Entrevistas, debates e as principais notícias produzidas pela emissora passam a estar disponíveis em uma playlist exclusiva no canal da TV Senado no YouTube.
1: Os internautas poderão acompanhar quadros do programa Conexão Senado e também do Jornal do Senado, exibido diariamente na Voz do Brasil. O repórter Rodrigo Rezende conta os detalhes.
9: Perdeu alguma entrevista?

0: Entrevista do programa Conexão Senado ou quer indicar algum conteúdo do programa para um amigo? Ou quem sabe ouvir novamente com mais atenção o Jornal do Senado transmitido durante a Voz do Brasil. Agora você pode acessar esses e outros conteúdos da Rádio Senado em uma playlist exclusiva no canal do YouTube da TV Senado. Fernanda Nardelli, coordenadora de distribuição da Rádio Senado, ressalta que a presença da emissora no canal da TV Senado, que tem mais de 1,8 milhão de inscritos, é mais uma forma de disseminação de conteúdo do Senado para os cidadãos brasileiros, além de demonstrar a integração dos veículos de comunicação do Senado Federal.
1: Eu falo assim que é um jogo de ganha-ganha, né? A rádio vai ganhar em alcance, a TV vai ganhar na variedade de conteúdo e assim, o nosso principal objetivo, claro, o cidadão vai ganhar tendo mais acesso aí a outros programas, outros formatos.
0: Gesiel Carvalho, apresentador do programa Conexão Senado, destaca que a iniciativa de postagem dos cortes dos quadros e entrevistas no YouTube irá facilitar a vida dos cidadãos e contribuir com o compartilhamento dos materiais.
2: Facilita muito também a vida do ouvinte que quer espalhar o nosso conteúdo e até compartilhar o Conexão do Dia se ele perdeu alguma coisa.
0: Para acessar todo esse conteúdo, basta ir até youtube.com/TV Senado, clicar na guia Playlists e localizar Rádio Senado.
3: Edição de Paula Groba e trabalhos técnicos de João Lira. O Jornal do Senado fica por aqui. Acompanhe agora as notícias da Câmara dos Deputados. Boa noite.
4: Boa noite e até amanhã.
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6: Avança entre os deputados, discussão sobre redução da maioridade penal.
7: Projeto inclui tratamento do câncer infantil em cursos nas áreas de saúde.
6: Comissão aprova novas categorias de reserva de vaga em estacionamento.
7: Boa noite. Comissão aprova aumento do número de vagas de estacionamento reservadas para pessoas com deficiência e para idosos com mais de 80 anos. A repórter Daniele Lessa tem as informações.
8: A Comissão de Desenvolvimento Urbano da Câmara dos Deputados aprovou o projeto que amplia a reserva de vagas em estacionamentos para pessoas com deficiência e faz ajustes nas regras para vagas reservadas aos idosos. Atualmente, a legislação garante pelo menos 2% das vagas para veículos que transportem pessoas com deficiência e 5% para pessoas idosas, tanto em estacionamentos públicos quanto privados. Com a aprovação do projeto, o percentual para pessoas com deficiência passa para no mínimo 3% do total de vagas, respeitando as normas de acessibilidade, como espaço adequado para a circulação de cadeira de rodas. No caso das pessoas idosas, o texto mantém o percentual mínimo de 5% das vagas, mas cria uma regra específica para estacionamentos com mais de 100 vagas. Nesses casos, deverá haver pelo menos uma vaga exclusiva para pessoas com 80 anos ou mais, posicionada de forma a garantir maior comodidade. Para o relator da proposta, deputado Saulo Pedroso, do PSD de São Paulo, o aumento no número de vagas deve acontecer junto com o respeito às normas de acessibilidade, inclusive nos estacionamentos privados.
9: Não só nos espaços públicos, nos espaços privados também. Teve até uma certa resistência em relação aos empreendimentos privados, mas a gente precisa conscientizar todo mundo que eles precisam de uma atenção especial, né, que é merecida e que a possibilidade que a gente tem aí vagas disponíveis que atendam com qualidade, com um tamanho adequado dentro da norma, é fundamental para que o dia a dia das pessoas com deficiência seja um dia a dia comum como o nosso.
8: A proposta que aumenta o número de vagas de estacionamentos reservadas para pessoas com deficiência e para idosos com mais de 80 anos altera o Estatuto da Pessoa com Deficiência, o Estatuto da Pessoa Idosa e a Lei de Acessibilidade. E agora será analisada nas comissões de Viação e Transportes e de Constituição e Justiça. Da Rádio Câmara de Brasília, Daniele Lessa.
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11: Saúde.
6: Avança na Câmara projeto aprovado que inclui o tratamento do câncer infantil em conteúdo de cursos de saúde. Acompanhe na reportagem de Luiz Cláudio Canuto.
12: A Comissão de Educação aprovou projeto que inclui a oncologia pediátrica como tema a ser tratado nas disciplinas dos cursos das áreas de saúde. A exigência seria incorporada à Política Nacional de Atenção à Oncologia Pediátrica. O projeto é do deputado Eduardo da Fonte, do PP de Pernambuco. E o texto foi aprovado com mudanças propostas pelo relator, deputado doutor Fernando Máximo, de Rondônia. Máximo explicou que a criação e a alteração do currículo dos cursos são atribuição do Conselho Nacional de Educação. Por isso, em vez de prever uma disciplina, o projeto trata o tema como conteúdo. Para ele, a mudança resolve o impedimento de mudar o currículo ao incluir a matéria como um tema transversal.
13: Porque nós sabemos que hoje o câncer infantil tem acometido milhões de crianças Brasil afora e tem levado à morte muitas delas, e um dos problemas sérios que nós temos é o diagnóstico tardio. Muitas das vezes, se a gente consegue diagnosticar numa fase mais preliminar o tumor, numa fase mais inicial, a gente acaba conseguindo tratar e curar totalmente a criança. Mas quando esse diagnóstico é feito tardiamente, infelizmente, às vezes tem metástase para outros órgãos, tem mais dificuldade de diagnosticar e de tratar.
12: Pelo texto aprovado, os cursos em funcionamento teriam prazo de 12 meses a partir da entrada em vigor da lei para adaptar os currículos. A proposta vai ser analisada em caráter conclusivo pela Comissão de Constituição e Justiça. Para virar lei, precisa ser aprovada pela Câmara e pelo Senado. Da Rádio Câmara de Brasília, Luiz Cláudio Canuto.
11: Segurança Pública.
7: Relator conclui a leitura de parecer que une propostas sobre a redução da maioridade penal. A repórter Silvia Munhato acompanhou a reunião da Comissão de Constituição e Justiça da Câmara, em que o tema foi discutido.
14: As três propostas de emenda à Constituição que reduzem a maioridade penal no Brasil de 18 para 16 anos avançaram na Comissão de Constituição e Justiça da Câmara. O relator, deputado Coronel Assis, concluiu a leitura do seu relatório favorável à mudança e foram concedidas vistas aos textos. Os pedidos de vistas pelos deputados permitem que as propostas sejam discutidas e votadas após duas sessões do plenário. Os deputados que se opõem à mudança tentaram barrar o avanço por meio de requerimento de retirada de pauta, mas ele foi rejeitado por 42 votos a 7. A deputada Talíria Petrone, do PSOL do Rio de Janeiro, disse que os adolescentes que cumprem medidas socioeducativas representam menos de 2% do total de pessoas cumprindo penas.
15: Quando nós olhamos os indicadores de reincidência no socioeducativo, eles estão em torno de 13%, aqueles que voltam a cometer infrações. Quando nós olhamos para o sistema prisional, que o Supremo já disse que é um estado inconstitucional de coisas, nós vemos que há uma reincidência de quase 50%.
14: Já o deputado Kleber Verde, do Maranhão, defendeu a redução da idade.
16: Até diante de vários crimes praticados no nosso país por adolescentes, infelizmente, delinquentes, que precisam entender que uma vez envolvidos em crime, ele vai pagar por isso. Ele não pode ficar impune.
14: O deputado Coronel Assis disse que as propostas sobre a redução da maioridade penal são admissíveis perante o regramento jurídico atual. Segundo ele, a Convenção da ONU dos Direitos da Criança veda apenas penas cruéis, degradantes, prisão perpétua ou morte para crimes cometidos por menores de 18 anos. Mas ele retirou de uma das propostas dispositivos que concediam às pessoas maiores de 16 anos direitos como de casar e celebrar contratos, além de tornar o voto obrigatório. O relatório se alinha à proposta feita pelo deputado Capitão Alden, do PL da Bahia, que fala em responsabilidade penal para maiores de 16 e até 18 anos, nas hipóteses de crimes hediondos e outros crimes graves, mas exige uma avaliação individualizada sobre a compreensão do jovem em relação ao crime cometido e assegura a separação entre jovens e adultos durante a execução da pena. Atualmente, jovens maiores de 16 anos que cometem infrações graves cumprem medidas socioeducativas de internação por no máximo 3 anos. Caso as propostas sejam aprovadas na CCJ, elas terão seu mérito analisado por uma comissão especial. Da Rádio Câmara de Brasília, Silvia Munhato.
11: Trabalho.
17: Comissão de Trabalho da Câmara aprovou o retorno da assistência sindical obrigatória em rescisões de trabalho, alterando a reforma trabalhista. O texto ainda precisa ser avaliado por outras instâncias, como explica a repórter Emanuele Brasil.
18: A Comissão de Trabalho da Câmara dos Deputados aprovou proposta que retoma a obrigatoriedade da assistência sindical para validar a rescisão de contratos de trabalho de empregados com mais de um ano de serviço. A medida, que altera a consolidação das leis do trabalho, reverte uma das principais mudanças da reforma trabalhista de 2017, que havia tornado a homologação facultativa. O texto foi aprovado com mudanças sugeridas pelo relator, deputado Bongás, do PT do Rio Grande do Sul. O parecer restabelece que o instrumento de rescisão ou recibo de quitação só terá validade se firmado com a assistência do sindicato da categoria ou, na ausência deste, de uma autoridade do Ministério do Trabalho e Emprego, sem custos para o trabalhador. Segundo Bongás, a mudança visa corrigir um desequilíbrio na relação entre empregado e empregador no momento do término do contrato.
19: Quando a reforma trabalhista foi votada, eu votei contra, o sindicato foi afastado e o trabalhador ia com o patrão ou da RH, e aí quando o cálculo era feito, muitas vezes era lesado, roubava o direito do trabalhador. Naquele momento, o sindicato precisaria estar junto. E esse projeto, ele exatamente repõe a presença do sindicato na hora da rescisão. O sindicato tem os seus técnicos e os próprios sindicalistas sabem fazer esse cálculo corretamente para nenhum trabalhador ser lesado. E esta votação que nós fizemos, que eu pude ser o relator na Comissão do Trabalho, repõe este direito para o nosso trabalhador. Nenhum trabalhador pode ser lesado.
18: Entre as medidas, o texto estabelece a intervenção sindical prévia como um procedimento necessário para demissões sem justa causa, sejam elas individuais ou coletivas. A proposta também exige que a extinção do contrato por acordo entre empregado e empregador também seja homologada pelo sindicato ou pelo Ministério do Trabalho. Além disso, o texto determina que a cláusula de arbitragem em contratos de trabalhadores com remuneração superior a duas vezes o teto do INSS só será válida se tiver assistência sindical. A proposta deverá ser votada agora pela Comissão de Constituição e Justiça e depois pelo plenário. Da Rádio Câmara de Brasília, Emanuele Brasil.
11: Agricultura.
7: Comissão aprova a proposta que apoia práticas sustentáveis na agricultura familiar. O repórter José Carlos Oliveira explica as medidas.
20: Duas comissões da Câmara dos Deputados aprovaram um projeto de lei que inclui incentivos a práticas sustentáveis de produção agropecuária na Lei da Agricultura Familiar, que está valendo desde 2006. Se virarem em lei, os incentivos de crédito e o apoio às mulheres agricultoras passarão a constar formalmente da Política Nacional da Agricultura Familiar e Empreendimentos Familiares Rurais. Relator na Comissão de Agricultura, o deputado Enderson Pinto do Pará, explica algumas das práticas sustentáveis previstas no texto.
21: Para recuperação de pastos e solos, por exemplo, que é cada vez mais trabalhar práticas sustentáveis que possam garantir o aumento da produtividade e redução aí nos desmatamentos e também recuperar as áreas degradadas, para nós é fundamental. O projeto, ele traz dois viés. O primeiro, para quem faz esse tipo de prática, ele incentiva ou doação financeira, como também acesso ao crédito com juros mais reduzidos.
20: A proposta também foi aprovada na Comissão de Defesa dos Direitos da Mulher, sobretudo em relação às linhas especiais de crédito rural destinadas às agricultoras, como ressalta Enderson Pinto.
21: Ele traz algo mais diferenciado ainda para as mulheres rurais, ou seja, as mulheres que também vivem do setor agropecuário, terem acesso a um financiamento com juros ainda mais baixos, porque hoje, de forma geral, há sim essa discrepância ainda nessa questão da equidade, nesse tratamento entre os gêneros, e isso é uma preocupação.
20: O projeto de apoio a práticas sustentáveis na agricultura familiar já foi aprovado pelo Senado e depende apenas da aprovação final das comissões de Finanças e Tributação e de Constituição e Justiça da Câmara. Da Rádio Câmara de Brasília, José Carlos Oliveira.
11: Meio Ambiente.
17: A comissão aprova projeto que incentiva a reciclagem e gera desconto nas contas de luz e água. A repórter Júlia Lopes nos conta como vai funcionar.
22: O Brasil produz mais de 77 milhões de toneladas de lixo por ano e cerca de 40% desse total ainda é destinado a lixões em todo o país. Para incentivar a reciclagem e enfrentar esse problema, a Comissão de Desenvolvimento Urbano da Câmara dos Deputados aprovou uma proposta apresentada pela deputada Fernanda Pessoa, do Ceará. O projeto de lei cria o programa Recicla Clash, que prevê a concessão de um tipo de cashback ou crédito financeiro para pessoas que realizarem a reciclagem correta de resíduos sólidos. Esse valor poderá ser convertido em descontos nas contas de energia elétrica e de água. O projeto tem como objetivo reduzir o descarte irregular de materiais recicláveis no meio ambiente, promover a educação ambiental e estimular o consumo consciente. A iniciativa também busca fortalecer a participação de cooperativas e catadores de recicláveis, além de incentivar a economia circular. Segundo dados da Associação Brasileira de Resíduos e Meio Ambiente, do total de lixo produzido no país, cerca de 72 milhões de toneladas são coletadas diretamente nas residências. Para se ter uma dimensão desse volume, ele seria suficiente para cobrir aproximadamente 3.400 campos de futebol. De acordo com o texto do projeto, o funcionamento do programa começa com o cadastro do consumidor em uma plataforma digital vinculada à iniciativa. Nesse momento, a pessoa informa seus dados pessoais e associa as contas de água e de energia elétrica. Em seguida, os resíduos recicláveis devem ser levados aos pontos de coleta credenciados como cooperativas de reciclagem, ecopontos ou estabelecimentos parceiros. Na entrega, o material é pesado e registrado no sistema, gerando uma pontuação proporcional ao volume e ao tipo de resíduo reciclado. Essa pontuação acumulada é então convertida em crédito financeiro, garantindo descontos diretos nas contas de água e de luz. Após a regulamentação pelo governo federal, a gestão do programa ficará sob responsabilidade do Ministério do Meio Ambiente, em parceria com as Agências Nacionais de Energia Elétrica, a ANEEL, e de Águas e Saneamento Básico, a ANA. Para o relator da proposta, deputado Cobalcini, do MDB de Santa Catarina, a medida, que já é adotada em outros países, traz benefícios tanto para a população quanto para o meio ambiente.
0: Será importantíssimo para o Brasil, porque premia, né, quem recicla, vai receber um valor como prêmio, e premia o meio ambiente, porque nós daremos o destino correto para todo o lixo, especialmente o lixo reciclado.
22: O projeto, que busca ampliar a reciclagem incorreta por meio de descontos nas contas de água e luz, segue agora para análise na Comissão de Minas e Energia. Da Rádio Câmara de Brasília, Júlia Lopes.
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2: Educação.
23: Comissão aprova tratamento diferenciado para estudantes com mandatos em entidades representativas. A repórter Mônica Tati nos conta como serão as regras.
24: Universitário que exerce mandato em entidade estudantil poderá ter tratamento diferenciado na sua instituição de ensino. É o que prevê projeto em análise na Câmara dos Deputados, que estabelece métodos específicos para controle de rendimento e frequência dos estudantes que atuam em entidades representativas como a UNE, as Uniões Estaduais de Estudantes e os DCEs, os Diretórios Centrais dos Estudantes. O relator na Comissão de Educação da Câmara, o deputado Pedro Quizai, do PT de Santa Catarina, destaca a importância de garantir mecanismos que permitam que os estudantes possam conciliar seus estudos com a participação na política. Pedro Quizai explica que o projeto garante que os estudantes que compareçam a eventos oficiais, como assembleias ou congressos, possam recuperar as avaliações e o conteúdo das disciplinas em outro momento.
25: E não seja prejudicado porque está exercendo o direito à cidadania, à organização estudantil e à defesa dos direitos dos estudantes. Isso é muito importante porque reconhece, de um lado, a importância da escola, da educação, da sala de aula, da avaliação, mas ao mesmo tempo legitima e fomenta e apoia a organização estudantil, porque isso produz liderança e cidadania.
24: A proposta, que prevê tratamento diferenciado para os universitários que possuem mandato em entidade estudantil, ainda vai ser votado pela Comissão de Constituição e Justiça. Se for aprovado sem modificações, pode seguir direto para a sanção do presidente da República. Da Rádio Câmara de Brasília, Mônica Tati.
17: Termina agora o Jornal Câmara dos Deputados, produzido pela Rádio Câmara. O programa teve trabalhos técnicos de Wellington Teles e apresentação de Luciana Vieira e Tércia Guimarães. Boa noite para você.
23: Uma boa noite. Você fica agora com as notícias do Tribunal de Contas da União.
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10: 8 e 4.

Obrigado, peão. Eu sou o Luciano Leão e já tô chegando. É por aqui que eu vou com você. Eu, você, trazendo sempre ele comigo. Vem, Torinho. Isso, Torinho. É você que faz a alegria do povo, rapaz. Torinho do céu. O que você vai mandar hoje? Henrique e Juliano. Boa, boa. Kleber e Cauã vai ter também. Ah, quer começar já, Torinho? Então começa. Você que manda. Primeira de hoje, Gustavo Lima. Gratidão.

0: adorando isso aqui. É a hora do peão, a gente vai naquele embalo. Torinho, na volta, você prepara aí, agiliza um modo rodeio pra esse povo, meu filho.
1: Não saia daí, daqui a pouco a gente volta.

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7: 8:33.

te dá. O Gleison Rodrigues também.

0: você tá todo triste aí porque essa foi a última de hoje, né? Pois é, o Torinho fica chateado. Na hora de ir embora ele não quer ir. Mas Torinho, amanhã você vai voltar, você vai mandar as melhores pra esse povão de novo, tá bom? Beijo, meu povo! Valeu!
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5: 9 e 2.

0: E aí, minha turma? Boa semana, seja bem-vindo, junho! Época de São João, hein? Eita coisa boa, meiuca do ano, né, gente? Hoje é segunda-feira, bora começar com o pé direito o mês de junho e a semana. Aqui quem fala é Rodrigo Campos, dentro do seu radinho, tá no ar o Top Tunes. O Brasil tá no carinho da audiência. 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
0: Vou tocar Dulce?
2: Esmaga.